0: receber os benefícios antecipadamente esta semana.
1: Nossa entrevista do dia é com o ministro da Previdência Social, Carlos Lupe.
0: Ele explica que a medida foi para reverter o atraso que ocorreria por conta do carnaval.
2: Nós temos cerca de 40 milhões e 600 mil beneficiados da Previdência, cerca de 15 milhões poderiam ser completados apenas na semana que vem. Então estamos antecipando desses 15 milhões para amanhã e sexta-feira.
1: E você vai ouvir também Farmácia Popular.
0: Ministério da Saúde abre inscrições para novos estabelecimentos em mais de 750 municípios que ainda não têm nenhuma farmácia credenciada.
1: E a gente te explica o que fazer para ter acesso aos medicamentos e produtos oferecidos gratuitamente pelo programa.
0: Hoje, na apresentação da Voz do Brasil, Mariana Jungmann e Luciano Seixas.
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0: Começam amanhã, 6 de março, os depósitos do saque aniversário do FGTS.
1: De acordo com a Caixa Econômica Federal, mais de 12 milhões de trabalhadores serão favorecidos pela medida.
0: O dinheiro do fundo será liberado para quem foi demitido nos últimos 5 anos, mas não tinha recebido os valores por ter optado pela modalidade saque aniversário.
1: A MP que liberou o pagamento foi publicada na última sexta-feira.
3: O trabalhador que optou pela modalidade saque aniversário e que teve contrato de trabalho suspenso ou rescindido entre janeiro de 2020 e fevereiro de 2025 pode sacar o saldo do Fundo de Garantia por Tempo de Serviço FGTS a partir do dia 6 de março. A medida beneficia trabalhadores como a Laine Fonseca, de 35 anos.
4: Eu recebi de grande valia, já que as pessoas que foram demitidas, elas estão em vulnerabilidade e precisam se manter de alguma forma.
3: Quem tem conta cadastrada no aplicativo do FGTS não precisa ir à agência bancária. O crédito vai cair automaticamente na conta, no valor de até R$3.000. Caso o trabalhador tenha um saldo superior a esse valor, o crédito residual será depositado na conta no dia 17 de junho. Para quem não cadastrou a conta no aplicativo, o saque estará disponível nos canais de atendimento da Caixa, como lotéricas, terminais de autoatendimento e agências da Caixa, de forma escalonada, conforme calendário disponível no site da Caixa Econômica Federal. Serão disponibilizados 12 bilhões do Fundo de Garantia por Tempo de Serviço para cerca de 12,2 milhões de trabalhadores. O trabalhador poderá consultar se tem direito ao saque rescisão especial por meio dos seguintes canais: 0800-726-0207, opção FGTS. Pelo aplicativo FGTS, na opção Informações Úteis e nas agências da Caixa Econômica Federal. Reportagem Graciele Bittencourt.
0: Mas olha, para quem está na expectativa de receber algum valor do saque aniversário do FGTS, é bom ficar atento.
1: Já estão circulando informações falsas e golpes envolvendo o pagamento dessa modalidade.
0: A dica é não clicar em links suspeitos e confirmar todas as informações acessando os canais oficiais disponibilizados.
5: Se você nunca trabalhou com carteira assinada, não tem direito ao saque aniversário. Uma informação que parece óbvia, mas que pode estar sendo distorcida por pessoas mal intencionadas para aplicar golpes na população. O governo federal começa a pagar nesta sexta-feira o saldo retido no FGTS de trabalhadores demitidos entre janeiro de 2020 e 28 de fevereiro de 2025, que optaram pelo saque aniversário. E por conta disso, na rescisão do contrato, puderam sacar apenas uma parte do Fundo de Garantia por Tempo de Serviço. Quem não faz parte do grupo de pessoas que teve a carteira assinada em algum momento entre 2020 e 28 de fevereiro de 2025 e foi demitido nesse período, deve ficar atento a eventuais mensagens e links suspeitos, oferecendo valores do saque aniversário. Golpistas podem aproveitar esse momento para tentar criar expectativas com falsas promessas, seja para cobrarem taxas indevidas, seja para conseguirem dados pessoais sensíveis. Ninguém paga nada para receber o saque aniversário. Não existe liberação surpresa ou depósito algum na conta das pessoas fora do programado. Cerca de 10 milhões de trabalhadores terão os valores creditados diretamente em suas contas bancárias cadastradas no aplicativo do FGTS, enquanto os outros 2 milhões que não têm cadastro poderão sacar o valor nas agências da Caixa ou nas casas lotéricas. Luana Karen, para a Voz do Brasil.
1: idosos e pensionistas que recebem auxílio pelo INSS terão o pagamento antecipado.
0: A partir de amanhã, mais de 15 milhões de pessoas que ganham acima de um salário mínimo começam a receber o benefício.
1: Sobre esse assunto, nós conversamos hoje mais cedo com o ministro da Previdência Social, Carlos Lupe.

0: aconteceu na última segunda e terça e hoje o ponto facultativo. Então, quando a gente poderia ter todo mundo pago até sexta, com esses 3 dias de feriado bancário, isso seria prorrogado para a semana que vem, conforme o calendário já estabelecido. O presidente Lula, com a sensibilidade que lhe é peculiar da sua natureza, disse assim, o trabalhador não pode ficar mais uma semana sem salário, trata de antecipar. Nós fizemos uma conversa com o sistema financeiro, Banco do Brasil, Caixa Econômica, Fazenda, nos ajudou muito, e antecipamos todos os pagamentos, vão terminar entre quinta, amanhã, dia 6, e sábado, dia 7. Então, isso é uma antecipação que parece que é pouco, mas para quem ganha, que não ganha muito, esse salário é fundamental.
1: Todos os beneficiários, então, devem receber o auxílio nessa semana, né? O pagamento do mês de fevereiro já começou, é isso, né, ministro?
0: Sim, nós temos cerca de 40 milhões e 600 mil beneficiários da Previdência, cerca de 15 milhões poderiam ser completados apenas na semana que vem. Então, estamos antecipando desses 15 milhões para amanhã e sexta-feira. Eu sempre ressalvo, quero muita ajuda de vocês, para não ter corrida em banco. Ninguém precisa ir para banco para tirar dinheiro. Hoje está muito prática no Brasil, e é o pioneiro no mundo, essa questão do Pix. Então, a pessoa, tendo dinheiro na sua conta a partir de amanhã e sexta, ela pode pagar todas as contas pelo Pix, não precisa ir em banco, precisa fazer corrida em banco, sempre é trabalhoso, sempre pode encontrar alguma fila. Então, o ideal é usar o Pix para pagar as suas contas.
2: Agora, como o senhor falou, né, ministro, para quem ganha um salário, 2 salários mínimos, faz muita diferença essa antecipação, né? As pessoas já chegam no fim do mês ali esperando o dinheirinho cair e aí não precisa ir no banco, mas provavelmente as pessoas vão querer consultar o saldo para saber se já entrou, claro, se vai entrar na cesta. Como é que elas podem consultar esse saldo?
0: Olha, quase que 85% do nosso beneficiário da Previdência tem a plataforma Meu INSS. Quando não tem a plataforma Meu INSS, a plataforma do próprio banco que ele tem a conta fornece essas informações pelo celular. Hoje isso é muito habitual, todo mundo usa celular para fazer transferência, para ver saldo, para pagar através do Pix. Então, eu sempre peço, evite ir a banco. Primeiro, os riscos que tem, né? Você sabe que quando você vai sacar dinheiro, sempre tem algum esperto que pode cometer algum delito ali e te roubar teu dinheiro. Então, evite ir a banco, né? Veja a consulta através do seu celular, você vai saber se o saldo vai entrar amanhã e sexta-feira, os 2 últimos lotes. Então, com certeza, o dinheiro vai estar na conta para você poder usar.
1: Ministro, essa antecipação é boa para o cidadão e também libera mais dinheiro para a economia do país, não é isso?
0: Claro, Luciano, são cerca de 59 bilhões e 510 milhões de reais que vão estar nas contas do nosso aposentado pensionista, cerca de 15 milhões e 200 mil, entre amanhã e sexta-feira. Aqueles outros, total de 40 milhões, né, são 35 milhões, 31 milhões mais ou menos que já tinham recebido, e agora esses 15 milhões que vão receber entre hoje e amanhã, entre quinta e sexta-feira. Isso é fundamental porque alimenta a economia, as pessoas conseguem pagar suas contas, conseguem ter um alíviozinho no seu final de mês aí, comecinho de mês de março.
2: Ministro, vamos falar um pouquinho de fila, que é uma coisa que também preocupa muito quando a gente fala em INSS, né? O Instituto está preparando aí uma força-tarefa como mais uma iniciativa para reduzir o tempo de espera das pessoas por perícia médica. Como é que vai funcionar essa estratégia?
0: Primeiro, Mariana, é importante você dar essa oportunidade para a gente comunicar à população. A fila da Previdência hoje é uma fila virtual. O que eu chamo de fila virtual? Porque as pessoas fazem os seus pedidos, 85%, através da plataforma digital, pelo celular, no seu computador, como eu estou fazendo essa entrevista, e coloca lá o seu pedido. Em média, até o final do governo anterior, nós tínhamos uma média nacional de 76 dias de espera. Em alguns estados mais humildes, Nordeste, Norte, chegava a mais de 150 dias. Essa média caiu para 39 dias. Ainda não é o ideal. A lei diz que pode até 45 dias de espera. Nós já estamos dentro do limite da lei com 39 dias. E nós agora estamos organizando, através de mutirões, que a perícia médica está fazendo, que é o volume maior de pedidos, que quem precisa fazer uma perícia para ter a sua licença saúde renovada ou começando a sua licença saúde, a licença maternidade, todos os benefícios vivos de algum tipo de acidente precisa da perícia médica, de comprovação da perícia médica. Então, esse processo da perícia médica, nós estamos fazendo mutirões em todo o Brasil. Amanhã, inclusive, eu estou fazendo, já estamos num projeto piloto, fazendo a telemedicina, fazendo a perícia médica por computador, como eu estou falando aqui com você agora, e vamos lá em São Pedro Aldeia, depois de Araruama, aqui no Rio, onde a pessoa, por um computador, faz a sua consulta, o médico pode estar em São

0: Paulo, pode estar em Paraná, pode estar no Rio Grande do Sul, e verifica se aquele benefício que a pessoa pede, ela vai apresentar um documento já do seu médico, já está tudo ok. Se tiver ok, libera na hora. Nós fizemos um estágio já em vários estados do Nordeste, né, uma comprovação disso, 90% foi resolvido pela telemedicina, como estou fazendo com você agora, com comunicação por computador. 10% tinham que marcar porque não tinha essa comprovação configurada pela perícia médica. Isso é mais um benefício que a gente traz para evitar das pessoas se deslocarem, gastar dinheiro com passagem, tempo. Então, tudo que a gente puder colocar com uma modalidade mais segura, e esse é o desafio da Previdência, porque tem muita picaretagem, tem muita gente que se abusa da idade da pessoa, abusa às vezes da falta de conhecimento para ludibriar, para enganar. Previdência não tem intermediário. A Previdência não manda recado para ninguém para dizer que tem que dar desconto para pegar dinheiro. A Previdência é uma instituição pública, a única plataforma da Previdência é meu INSS, ou então vá das agências e das gerências para qualquer dúvida. Nós não temos intermediário, a Previdência não cobra nada a ninguém.
1: Tem o telefone também, né, ministro? 135?
0: 135, sim, é um telefone que já funciona há muitos anos. Nós estamos começando a experiência do Zap, daqui a pouquinho vai estar com o WhatsApp para a inteligência artificial nos ajudar. Nós estamos, isso é uma determinação também do presidente Lula, modernizando a Previdência. E eu uso isso muito, uma frase que ele disse em uma reunião comigo logo no começo: dá direito a quem tem direito. A gente tem que coibir os fraudadores, coibir os intermediários que ludibriam a população e dar direito a quem está direito. Então pode o justo pagar pelo errado.
2: Ministro Carlos Lupe, o senhor fez referência aí, o INSS deve contar também com essa nova ferramenta, né? A inteligência artificial, para ajudar, inclusive, nas perícias. Quando é que essa ferramenta vai estar disponibilizada, vai estar instalada, ministro?
0: Ela já está em fase experimental. Né? Estamos desenvolvendo, a gente vai colocar para o grande público, tem que estar muita segurança que esteja funcionando muito bem. A telemedicina, nós já fizemos esse teste em vários estados brasileiros, amanhã estou fazendo mais um aqui no Rio. Vamos fazer, como já falei, em São Pedro da Aldeia e Araruama, e brevemente, até o meado do ano, a gente precisa ter e tem que ter o Zap, esse sistema do Zap com inteligência oficial, onde a pessoa vai poder se comunicar, ter informação, dizer como é que está o seu pedido de aposentadoria, o seu pedido de licença, ter as datas, todas as informações necessárias para diminuir a burocracia da Previdência Social.
1: Agora, ministro, eu queria que o senhor reforçasse um pouco aquilo que o senhor falou antes sobre a possibilidade de golpes, de fake news envolvendo a Previdência Social. Essa questão do INSS, ela é muito visada, né? É um órgão muito visado nessas situações aí de fake news e de golpes. Então, é importante a gente ressaltar, né, ministro, para as pessoas não passarem dados pessoais para qualquer pessoa que se apresente voluntariamente como sendo do INSS, não é isso? É importante que o aposentado e pensionista, então, busque os canais do INSS quando tiver qualquer dúvida?
0: Com certeza, Mariana, eu te agradeço essa prestação de serviço de relevante importância para a população. Repito, o INSS, a Previdência Social, não cobra nada de ninguém. Não passe a sua senha. A plataforma digital, essa páginazinha que você quando abre no meu INSS, aquilo ali tem importância fundamental para você como cidadão. No máximo, pega um filho que é da sua confiança, pega alguém que você tem absoluta confiança para te ajudar se tiver dificuldade. Liga para 135, vá numa agência, repito, quem ligar para você, quem pedir para você algum dinheiro ou para você assinar algum documento para ter algum desconto, cuidado. A Previdência não cobra nada a ninguém. É um serviço do governo federal inteiramente gratuito. E a plataforma oficial da Previdência é meu INSS e 135. Ligou, procura a plataforma e não use intermediário. Não deixe ninguém enganar você e levar o seu dinheiro.
2: Muito bem, nós conversamos com o ministro da Previdência Social, Carlos Lupe. Muito obrigado, ministro, pela presença aqui na Voz do Brasil.
0: Eu que agradeço, Luciana, Mariana, muito obrigado e boa quarta-feira para vocês.
1: O rendimento domiciliar aumentou mais de 9% em 2024 em relação ao ano anterior.
2: Os dados divulgados pelo IBGE foram calculados com base na Pesquisa Nacional por Amostra de Domicílios, a PNAD Contínua.
3: A renda domiciliar per capita mensal do brasileiro foi de R$ 2.069 no ano passado. Os dados do IBGE apontam alta de 9,3% em relação ao rendimento médio de 2023, que registrou R$ 1.893. O cálculo da renda domiciliar é feito com base na Pesquisa Nacional por Amostra de Domicílios, a PNAD Contínua, e leva em consideração todos os rendimentos das pessoas que vivem em uma casa e o número total de moradores, inclusive os classificados como pensionistas, empregados domésticos e parentes dos empregados domésticos. Entre os estados, o ranking é liderado pelo Distrito Federal, com renda domiciliar de R$ 3.444, enquanto o Maranhão ficou na última colocação, com R$ 1.077. Os estados da região Norte e Nordeste tiveram os menores rendimentos em 2024, enquanto os estados do Sul e do Sudeste são a maioria entre aqueles que tiveram os maiores. Pablo Mundim para a Voz do Brasil.
1: Estão disponíveis as listas atualizadas de aprovados no Concurso Público Nacional Unificado, maior concurso da história do Brasil.
2: Os resultados divulgados na última sexta-feira foram revistos pela banca a pedido do Ministério da Gestão e da Inovação em Serviços Públicos.
4: Após questionamentos de candidatos sobre possíveis inconsistências nos resultados do Concurso Público Nacional Unificado, divulgados na última sexta-feira, foi solicitada à banca responsável uma confirmação de todas as listas. Segundo informações do Ministério da Gestão e da Inovação em Serviços Públicos, essa checagem foi realizada desde o fim de semana e indicou que o sistema considerou desistências para os cursos de formação sem as novas convocações para as mesmas vagas. Isso fez com que diferentes listas de convocação para matrícula tenham sido divulgadas de forma incompleta. Agora a situação já foi resolvida e as novas listas estão disponíveis no endereço cpnu.seisgranrio.org.br/listas-resultados. Elas mostram os classificados nas vagas imediatas e em lista de espera. Ao todo, o CNU vai preencher 6.640 vagas imediatas em 21 órgãos federais. Lembrando que a homologação dos resultados dos cargos que não possuem curso de formação será publicada no Diário Oficial no dia 7 de março, próxima sexta-feira. E o governo reafirmou que nenhum resultado será homologado sem a garantia de total observância do que consta nos editais que regem o concurso. Natália Kuzlik, para a Voz do Brasil.
1: Seleções. O programa vai destinar mais R$ 1.750 milhões para a construção de 500 creches e pré-escolas.
2: E o Ministério da Educação vai destinar também R$ 500 milhões para a aquisição de 1.000 ônibus escolares.
1: Os novos veículos serão adquiridos no âmbito do programa Caminho da Escola, para todas as etapas de ensino, em especial para alunos moradores da zona rural.
2: Estados e municípios que quiserem participar têm até o dia 31 de março para fazer a inscrição pelo site gov.br/transferegov.
1: A ampliação dos itens gratuitos distribuídos pelo programa Farmácia Popular impacta diretamente no orçamento de cada usuário.
2: Por exemplo, pessoas a partir de 60 anos ou com deficiência podem retirar 40 fraldas geriátricas a cada 10 dias, o que gera uma economia anual de até R$ 3.240.
1: Já a distribuição de um medicamento indicado para o tratamento da diabetes representa uma economia de cerca de R$ 2.300 por ano.
2: E todos os insumos ou medicamentos do Farmácia Popular começaram a ser distribuídos esse ano nas farmácias credenciadas.
5: Todos os 41 itens do programa Farmácia Popular passam a ser distribuídos de graça nos estabelecimentos credenciados. Um deles é a dapaglifosina, utilizado no tratamento de diabetes. Mesmo com todos os descontos, ele ainda custava cerca de R$ 80 no balcão de uma farmácia popular de Brasília. Agora, com a gratuidade, vai aumentar a procura e o acesso a medicamentos essenciais. Foi o que avaliou o farmacêutico do estabelecimento envelhecimento, Misael Godoy.
6: Muitas pessoas ainda não tinham condição de vir pegar o seu medicamento, incluindo a fralda também era, cobrava uma taxa, e agora está sendo gratuita. Eu creio que vai vir mais pessoas procurar os medicamentos da farmácia popular.
5: A medida vai beneficiar pelo menos 1 milhão de pessoas que antes pagavam a coparticipação em alguns insumos e medicamentos cadastrados no programa. O aposentado Afrânio Coelho, de 74 anos, comemorou a notícia. Ele pega remédios de uso contínuo na farmácia popular há 5 anos.
7: Uma ajuda muito grande, porque o nosso salário de aposentado, sabe como é que é, né? Os remédios aumentam, então tem uma ajuda muito grande.
5: O programa Farmácia Popular está presente em 4.812 municípios brasileiros, abrangendo 86% das cidades do país, por meio de mais de 30 mil farmácias credenciadas. A expectativa é chegar a todas as cidades do país com o credenciamento de novos estabelecimentos. Reportagem Cleide Lopes.
1: E o Ministério da Saúde abriu inscrições para novos estabelecimentos em mais 750 municípios que ainda não têm nenhuma farmácia credenciada.
2: No ato da inscrição, os locais precisam estar regularizados junto à Receita Federal, Junta Comercial, Anvisa, Previdência Social e demais órgãos de regulação e fiscalização.
1: Além disso, é necessário ter sistemas eletrônicos adequados e farmacêutico responsável técnico com certificado emitido pelo Conselho Regional de Farmácia.
2: O processo deve ser feito pelo site do Ministério da Saúde em gov.br/saúde.
1: O governo da China autorizou a habilitação das primeiras 21 empresas brasileiras para exportação de gergelim.
2: A medida consolida a entrada do Brasil no maior mercado global do produto.
1: O país asiático responde por 38,4% do consumo mundial e importou mais de US$1,5 bilhão em 2023.
2: Atualmente, o Brasil ocupa a 7ª posição entre os maiores exportadores de gergelim, com 5,31% do comércio global.
1: Para impulsionar a produção cultural entre os jovens de todo o país, foi lançada na última semana o programa Ruanê Juventude.
2: O investimento inicial será de R$6 milhões para fortalecer ações no setor voltadas para jovens de 15 a 29 anos nas regiões Norte, Nordeste e Centro-Oeste.
1: Serão ofertadas oficinas práticas em parceria com o SESI para formar novos talentos.
2: Essas foram as notícias do Governo Federal.
1: Uma realização da Secretaria de Comunicação Social da Presidência da República.
2: Com produção da Empresa Brasil de Comunicação.
1: Fique agora com o Minuto do TCU e em seguida as notícias do Poder Judiciário e do Congresso Nacional. Boa noite.
2: Boa noite para você e até amanhã.
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12: STF decide que contas estaduais podem ser julgadas sem parecer prévio em caso de atraso excessivo.
13: Para o STJ, dinheiro de investidor não pertence à corretora e pode ser restituído na falência da empresa.
12: Agente da ditadura deve continuar a responder por ocultação de cadáver.
13: Boa noite, eu sou Ariana Fonseca.
12: E eu, Marcela Luiza.
13: Supremo Tribunal Federal decide que assembleias legislativas podem aprovar contas de governos estaduais sem parecer do Tribunal de Contas em caso de atraso excessivo.
12: Por unanimidade, prevaleceu o entendimento de que o legislativo não pode ser impedido de exercer suas atribuições por inércia imotivada do Tribunal de Contas. Neto Costa.
14: A ação foi apresentada pela Associação dos Membros dos Tribunais de Contas do Brasil, a ATRICOM, contra atos da Assembleia Legislativa de Alagoas na aprovação das contas do governo estadual de 2010 a 2012, sem a manifestação prévia do Tribunal de Contas Estadual. No Supremo Tribunal Federal, o relator do caso, ministro Gilmar Mendes, destacou que os tribunais de contas estaduais se submetem às mesmas regras do Tribunal de Contas da União. Assim, eles têm prazo de 60 dias a contar do recebimento das contas do chefe do Executivo para elaborar um parecer prévio a fim de auxiliar a análise da Assembleia Legislativa, a quem cabe aprovar ou rejeitar as contas.
13: Em caso de falência de corretora de valores, dinheiro depositado por investidores pode ser devolvido sem precisar entrar na fila dos credores em geral.
12: Para o STJ, esse é um dinheiro que não pertence à empresa. Fátima Uchoa.
15: Um investidor ajuizou ação para receber de volta o dinheiro depositado para a compra de títulos e valores mobiliários. O Tribunal de Justiça de São Paulo determinou a restituição dos valores e essa decisão foi mantida pela terceira turma do STJ. Conforme o relator ministro Ricardo Villas Boas Cueva, a intermediação das corretoras de valores no mercado de capitais é diferente da realizada pelos bancos comerciais no mercado financeiro em sentido estrito, porque no caso dos bancos, os valores depositados integram o patrimônio deles, o que não ocorre com o dinheiro custodiado pelas corretoras que apenas atuam em nome dos clientes.
13: Diretora eleita para a CIPA em eleição anulada tem direito à estabilidade.
12: Para o TST, mesmo em caso de anulação, as inscrições anteriores são mantidas. Larice de Paula.
16: A trabalhadora que concorreu para a Comissão Interna de Prevenção de Acidentes, a CIPA, foi demitida após a eleição ter sido anulada por suspeita de irregularidades. Ao julgar a ação, a seção 1 em dissídios individuais do Tribunal Superior do Trabalho considerou que ela foi demitida antes de nova rodada eleitoral, quando ainda tinha estabilidade provisória prevista em lei.
13: Partidos Solidariedade e Rede Sustentabilidade veiculam propaganda partidária nesta semana.
12: Os programas serão transmitidos à noite em rede nacional nas emissoras de rádio e televisão. Fábio Ruas.
17: O Solidariedade vai ter 30 segundos de propaganda na quinta-feira, enquanto o Partido Rede terá um minuto no sábado. Para o primeiro semestre deste ano, os dois partidos têm direito a exibir 5 minutos de propaganda partidária cada um. No mínimo 30% do tempo deve incentivar a participação feminina na política.
13: O Tribunal Regional Federal da Terceira Região em São Paulo decidiu que um ex-médico legista deve continuar respondendo à denúncia do Ministério Público Federal por ocultação de cadáver.
12: O réu integrava o ML de São Paulo durante a ditadura militar e é acusado de forjar a autópsia de um militante político contribuindo para a ocultação do cadáver da vítima, cujos restos mortais nunca foram encontrados.
13: Para o MPF, permanece até o momento a violação do bem jurídico provocada pela prática criminosa de ocultação de cadáver.
12: Em julgamento, o tribunal concluiu que a natureza permanente do crime impede que ele seja alcançado pela lei da anistia.
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13: Uma boa noite.
12: Uma boa noite.
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1: Eu sou Paula Groba e estes são os destaques de hoje do Jornal do Senado, que começa agora. Aprovado o fim da progressão de regime para crimes graves. Proposta reabre prazo para municípios parcelarem dívidas com a Previdência Social. Senado tem projeto que estimula a presença feminina nas ciências exatas. Boa noite. O Senado aprovou o fim da progressão de regime para condenados por crimes como homicídio qualificado, prostituição, exploração de menores ou pornografia infantil. A proposta aguarda votação na Câmara dos Deputados. Os detalhes com o repórter Bruno Lourenço.
2: O Senado concluiu a votação de proposta que acaba com a progressão do regime de cumprimento de pena para condenados por alguns tipos de crimes. Originalmente, a ideia do senador Flávio Arnes, do PSB do Paraná, era vedar o benefício para os condenados por qualquer delito considerado hediondo. Mas os senadores restringiram a proibição para os tipos penais relacionados à vida e à dignidade sexual, como detalhou o senador Magno Malta, do PL do Espírito Santo.
3: Favorecimento de prostituição e de exploração sexual de criança, adolescente ou vulnerável, sequestro de menores de idade, delitos relacionados à pornografia infantil, tráfico de criança ou adolescente, genocídio, induzimento de auxílio por meio de internet e sacrifício de automutilação. Atividade de lidar com organização criminosa dedicadas ao tráfico de drogas.
2: O projeto de lei seguiu para análise da Câmara dos Deputados.
1: O senador Cleitinho, do Republicanos de Minas Gerais, elogiou em suas redes sociais a decisão do ministro do Supremo Tribunal Federal, Flávio Dino, de negar um pedido de auxílio retroativo de vale alimentação feito por um promotor que atuou como juiz entre 2007 e 2011. O ministro argumentou que é necessário evitar abusos no recebimento de gratificações. Para Cleitinho, a decisão contribui para o combate aos chamados supersalários. O senador também lembrou que é autor de uma proposta de emenda da Constituição, que estabelece um teto salarial único para os servidores públicos.
4: É claro que eu vou apoiar. O que eu mais combato aqui, o que eu mais critico aqui é isso aqui todos os dias. Essa quantidade de privilégio, de penduricalho, de auxílio que os três poderes têm. Aonde tem aí os três poderes recebendo até mais de R$1 milhão. Isso é uma afronta à população brasileira.
1: O parcelamento de dívidas dos municípios está na lista de prioridades do governo para este ano. Uma proposta de emenda à Constituição sobre o tema já foi aprovada no Senado e aguarda análise da Câmara dos Deputados. Repórter Pedro Pince.
5: A previdência nos municípios, um dos principais gargalos das cidades brasileiras, está sendo tratada como uma das prioridades do governo para 2025. O Executivo deve trabalhar pela aprovação da proposta de emenda à Constituição de autoria do senador Jader Barbalho, do MDB do Pará, que reabre o prazo para que os municípios parcelem as dívidas com a Previdência Social e define limites para o pagamento de precatórios. O relator no Senado, Carlos Portinho, do PL do Rio de Janeiro, argumentou que a medida é essencial para o equilíbrio fiscal no país.
6: Reiteramos o nosso mais amplo e restrito apoio à causa municipalista na busca por um consenso em que esses entes possam dispor das necessárias condições fiscais para seguir atendendo e amparando a população brasileira, aqueles que vivem nas cidades.
5: Durante a abertura do encontro de novos prefeitos e prefeitas, o presidente da Confederação Nacional de Municípios, Paulo Zilkowski, afirmou que a medida pretende mitigar os impactos negativos relacionados à previdência nas cidades.
7: Essa PEC não tem impacto nenhum no governo federal. Nós estamos reparcelando os precatórios que atingem todos os municípios do Brasil, é 120 bilhões.
5: A proposta do Senado deve passar por análise na Câmara dos Deputados.
1: A regulamentação do uso medicinal da cannabis está em debate no Senado com 4 projetos de lei que abordam desde a produção própria para fins medicinais até o fornecimento de medicamentos à base de canabidiol pelo SUS. Um desses projetos é de autoria da senadora Mara Gabrilli, do PSD de São Paulo, que propõe regulamentar o uso de medicamentos e produtos derivados da cannabis, incluindo a liberação do cultivo, produção e comercialização no Brasil, tanto para a medicina humana quanto veterinária. Para Mara Gabrilli, é necessário superar o preconceito em torno do tema, pois a regulamentação da cannabis pode trazer benefícios tanto para a saúde quanto para a economia.
8: Quando esse preconceito é levado abaixo com informação, as pessoas vão ver o valor real do que a gente está falando e como a gente pode mudar a vida das pessoas, das famílias para melhor. A gente está falando de convulsões, a gente está falando de doenças raras, a gente está falando de uma pessoa como eu que quebrou o pescoço. Eu preciso da cannabis medicinal, inclusive com THC, senão não funciona para mim.
1: Uma nova pesquisa com dados do INEP revela que a presença feminina nas ciências exatas encolheu no Brasil após a pandemia. No Senado, um projeto busca incentivar a participação de meninas na área em Olimpíadas Internacionais. A reportagem é de Marina Dantas.
9: O percentual de mulheres que concluem cursos de ciências, tecnologia, engenharias e matemática no Brasil caiu no período pós-pandemia e passou de 53% para 27% de graduadas. É o que revela o novo levantamento da empresa de pesquisa e inteligência de dados, Nexus, com informações do Instituto Nacional de Estudos e Pesquisas Educacionais Anísio Teixeira, INEP, sobre o cenário acadêmico brasileiro até 2023. Os dados reforçam que, apesar de serem minoria, as mulheres continuam buscando seu espaço dentro do âmbito acadêmico brasileiro. Como forma de atuar no incentivo de mulheres na ciência, o Senado pretende criar o Prêmio Meninas Olímpicas, voltado para as estudantes em diferentes níveis nas Olimpíadas Científicas Internacionais. De autoria da senadora Leila Barros, do PDT do Distrito Federal, a proposta foi aprovada em forma de um texto alternativo na Comissão de Educação e Cultura no ano passado, sob relatoria do senador Beto Martins, do PL de Santa Catarina.
10: O incentivo à participação de meninas e jovens mulheres em Olimpíadas Científicas contribuirá para a ruptura com uma realidade de baixos percentuais de premiadas e, por conseguinte, poderá oportunizar o aumento da presença feminina em posições estratégicas na sociedade.
9: O projeto aguarda análise na Comissão de Constituição e Justiça.
1: O mês de março marca o Dia Internacional da Síndrome de Down. A iniciativa visa conscientizar e refletir sobre os direitos, necessidades e conquistas das pessoas com síndrome de Down, além de fortalecer o compromisso por uma sociedade mais inclusiva. E o Senado vai promover uma sessão especial. O senador Romário, do PL do Rio de Janeiro, é um dos apoiadores da medida e destaca a importância de combater estereótipos e preconceitos que ainda segregam as pessoas com a síndrome.
11: Igualmente ruim é quando, sobre a aparência de uma proteção ou cuidado, tentam isolar as pessoas com Down, julgando que elas não são capazes de se inserir em um meio, seja de trabalho ou de interação social. A maior limitação às pessoas com Down não está no que elas são capazes de fazer. A maior limitação está na cabeça de quem julga, segrega e isola essas pessoas.
1: E o programa Jovem Senador abriu as inscrições para o seu concurso anual de redações, com foco na emergência climática e na sustentabilidade. Os 27 alunos selecionados viverão por uma semana a rotina dos senadores e senadoras em Brasília. O repórter Paulo Barreira traz os detalhes.
12: Os participantes devem redigir uma redação com o tema Emergência Climática. Pense no futuro, haja no presente. Inspirado na Rio 92, que visa incentivar ações concretas em defesa do meio ambiente. Serão escolhidos 27 alunos, representando cada estado brasileiro, além do Distrito Federal, para participar da Semana de Vivência Legislativa, em agosto, no Senado Federal, em Brasília. Os estudantes serão orientados a atuar por seus respectivos estados, apresentando propostas que poderão ser transformadas em projetos de lei, além, é claro, de vivenciar toda a rotina do legislativo. George Cardim, chefe de serviço do programa Jovem Senador, ressalta a importância dessa experiência como uma forma de inspirar os jovens a se envolverem mais na política.
13: A gente busca estimular a reflexão desses jovens para que eles debatam, pesquisem e tragam novas ideias e soluções que possam ser inovadoras para estes desafios enfrentados pelo Brasil e pelo mundo.
12: Mas informações estão disponíveis em senado.leg.br/jovemsenador. As inscrições para o concurso estão abertas até o dia 30 de abril.
1: Com trabalhos técnicos de João Lira, o Jornal do Senado fica por aqui. Acompanhe agora as notícias da Câmara dos Deputados. Boa noite e até amanhã.

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1: Deputados aprovam acordo na área de segurança no âmbito do Mercosul.
2: Parlamentares comentam avanço nas regras sobre execução de emendas.
1: Plenário pode votar projeto que autoriza a utilização de recurso bloqueado.
2: Boa noite. Projeto que desbloqueia recursos do orçamento, conhecidos como restos a pagar, já pode ser analisado pelos deputados. Confira com o repórter Antônio Vital.
3: Está pronto para ser votado no plenário da Câmara, projeto que autoriza o uso de recursos do orçamento bloqueados desde 2019. A proposta libera os chamados restos a pagar, dinheiro que deixou de ser usado ao final de cada ano e por isso foi bloqueado. A Lei de Diretrizes Orçamentárias de 2024, que é a lei que determina como o dinheiro do orçamento pode ser usado, proibiu o uso dos restos a pagar não utilizados até dezembro do ano passado. O projeto que libera o uso desse dinheiro foi apresentado pelo senador Randolfe Rodrigues, do PT do Amapá, e já foi aprovado pelo Senado no final de fevereiro. Na Câmara, recebeu regime de urgência, o que permite que seja votado diretamente no plenário, sem passar pelas comissões permanentes da Casa. O regime de urgência foi pedido pelo líder do governo na Câmara, deputado José Guimarães, do PT do Ceará, que defendeu a medida.
4: Todos os ministérios pedem a aprovação deste PLP. Portanto, é muito importante a aprovação dessa urgência e, evidentemente, cabe ao presidente colocar em votação na hora certa. É um esforço nosso governo, para dar velocidade na liberação dos recursos que estão colocados nos chamados restos a pagar.
3: O relator da proposta no Senado, o senador Carlos Portinho, do PL do Rio de Janeiro, disse que, de acordo com a Secretaria do Tesouro Nacional, o impacto da liberação desses recursos seria de, no máximo, 4,6 bilhões de reais. O texto aprovado pelo Senado permite o uso, até o final de 2026, dos recursos bloqueados dos orçamentos de 2019 a 2024. Essa prorrogação vai valer apenas para obras ou compras que já foram licitadas ou convênios ainda não suspensos e não poderão ser usados para obras sob investigação ou indícios de irregularidades. Apesar de aprovado de maneira simbólica pelo plenário da Câmara, o regime de urgência para a proposta foi criticado pela deputada Thalíria Petrone, do PSOL do Rio de Janeiro. Ela disse que os restos a pagar vão permitir o uso de recursos de emendas parlamentares pouco transparentes.
5: Todos nós entendemos que o retorno das obras públicas, ele é fundamental. Ele mobiliza a economia, evita o desperdício de dinheiro público. Então nós queremos que as obras paradas sejam retomadas. Mas nós entendemos que isso não pode ser feito reativando o recurso do orçamento secreto. Bilhões das emendas de relator e das emendas de comissão que não têm transparência, rastreabilidade, e por isso não são o bom e correto uso do dinheiro público.
3: Ainda não há data para votação no plenário da Câmara do projeto que autoriza o uso de recursos do orçamento bloqueados desde 2019. Da Rádio Câmara de Brasília, Antônio Vital.
0: Economia.
1: Flávio Nogueira, do PT do Piauí, avalia que o Congresso Nacional garantiu avanços importantes para a economia. Ele cita a aprovação da reforma tributária e do arcabouço fiscal como pautas essenciais ao desenvolvimento e equilíbrio financeiro.
6: Com grandes debates, às vezes com alguns excessos, fruto dessa polarização que não é boa. E aí a gente já faz assim um apelo para que nós possamos estar aqui nessa casa debatendo somente ideias que possam levar o desenvolvimento deste país, que precisa urgentemente de ter uma economia pujante, e já é. Nós tivemos agora um PIB crescendo a cada trimestre, fruto também das regulamentações que nós aqui estamos trabalhando, além de estar elaborando leis. Isso tem dado ao Brasil um conhecimento do que aqui no Brasil nós temos uma economia sólida e que o governo do presidente Lula, que é o governo de todos os brasileiros, está fazendo aquilo que todo governo deve fazer, que seja um governo para todos.
2: Flávio Nogueira reforça que as ações do Executivo passam pelo Congresso Nacional, que por sua vez tem trabalhado pela grandeza do Brasil e de seu povo.
1: Para Alexandre Lindermaier, do PT do Rio Grande do Sul, que preside a Frente Parlamentar em Defesa da Indústria Naval Brasileira, o setor vem tomando novo impulso, com políticas e investimentos para a construção de estaleiros, embarcações e geração de empregos. Ele avalia o papel do Congresso na retomada da competitividade do segmento.
7: Nós fizemos muitas audiências públicas, fizemos muitas incursões em estaleiros nacionais, debatemos dentro do governo federal, nos mais variados ministérios, criamos frentes parlamentares estaduais e, ao mesmo tempo, nós fomos criando um elenco de pautas que para nós eram importantes no sentido de que nós pudéssemos ver a retomada desse setor que é tão estratégico para o país, pelo que gera de emprego, de renda, de agregar tecnologias nacionais e, por que não dizer, de soberania nacional. São legislações que vêm aperfeiçoando a possibilidade do fortalecimento desse setor que é estratégico para o Brasil.
2: Para Alexandre Lindenmayer, a reforma tributária vai auxiliar o crescimento do setor, que conta com o apoio do governo federal no oferecimento de crédito. Ele espera que a ação possibilite a indústria naval retomar os patamares de 2014, quando respondia por mais de 350 mil empregos diretos e indiretos.
1: Eros Biondini, do PL de Minas Gerais, propõe que o Brasil faça uma reserva estratégica e soberana em bitcoins, moeda virtual lançada em 2009 e que revolucionou o mercado financeiro. De acordo com o parlamentar, seu projeto tem impacto global.
8: É uma moeda sólida, descentralizada, deflacionária, ou seja, que dá autonomia aos seus usuários para poderem realmente garantir as suas reservas pessoais e, da mesma forma, a nossa proposta de que o Brasil caminhe para ter 10% da reserva mundial de Bitcoin. Isso garantirá no futuro, com toda certeza, uma soberania econômica de tal forma que o Brasil estará na frente no que diz respeito a quitar as suas dívidas externas, a poder ser referência nesta moeda do futuro que é o Bitcoin.
2: O deputado estima haver mais de 40 milhões de brasileiros com aplicações em Bitcoin. Eros Biondini espera a tramitação rápida de seu projeto para contemplar tanto os investidores pessoais quanto para que o Banco Central possa fazer a reserva nacional nessa criptomoeda.
8: Assim, nós sairemos na frente e daremos ao mundo inteiro um grande exemplo de que estamos pensando de forma moderna e futurista para a soberania econômica do nosso país.
1: A aprovação do plano de trabalho que busca dar mais transparência às emendas parlamentares é comemorada na Câmara, mas deputados ainda divergem sobre a atuação da Corte nesse caso. Entenda com a repórter Silvia Munhato.
9: Os deputados comemoraram a homologação do plano de trabalho apresentado ao Supremo Tribunal Federal pelo Legislativo e pelo Executivo em relação à execução das emendas parlamentares ao Orçamento da União, mas continuam tendo posições diferentes sobre os questionamentos da Corte. Embora a homologação, que ainda será ratificada pelo plenário do STF até o dia 5 de março, libere a execução das emendas, ela não arquiva o assunto. O ministro Flávio Dino, que decidiu pela homologação, afirma várias vezes em sua decisão que o mérito da questão ainda será discutido pelo tribunal. Dino explicou que as três ações diretas de inconstitucionalidade que motivaram os questionamentos sobre a transparência das emendas seguirão tramitando e que no julgamento do mérito, outras questões jurídicas poderão ser levantadas. Logo no início da decisão, o ministro critica o que ele chamou de incursão do poder legislativo na execução orçamentária, com emendas impositivas que alcançam bilhões de reais por ano. Segundo ele, as competências do poder executivo estariam migrando para o poder legislativo. Para o deputado José Medeiros, do PL do Mato Grosso, o STF está tomando decisões que são do legislativo.
10: Na minha avaliação, eu penso que está tudo errado quando começa esse entendimento de que, olha, se está devagar lá, nós precisamos interferir porque a política não está resolvendo. Eu sempre tenho dito, quando a casa não legisla, ela está legislando. Por quê? Porque não legislar também é uma forma de você mostrar que as pessoas não estão querendo aquilo. E, obviamente, se esse Congresso estiver errando, ele em 4 anos ele é retirado pelo povo, que vai falar, não, vocês não estão nos representando.
9: O deputado Cobalcini, do MDB de Santa Catarina, defendeu a decisão de Dino em relação às exigências de maior transparência para as emendas.
11: Eu entendo que todas as emendas têm que ter o autor e têm que ter o objeto claro. Não pode mais existir qualquer tipo de subterfúgio, de orçamento secreto. Eu concordo plenamente, né, de que é necessário dar absoluta transparência para que o cidadão saiba exatamente para onde vai o recurso da emenda parlamentar, que obra será executada e possa fiscalizar.
9: embora tenha liberado a execução das emendas de 2025 e de outros anos, por conta dos avanços já obtidos para sua transparência e rastreabilidade, a decisão de Dino não elimina a necessidade de as emendas passarem pelo crivo dos impedimentos técnicos. Elas também não poderão ser executadas no caso de recursos destinados à saúde que não estejam em contas específicas. No caso de emendas individuais de transferência direta sem plano de trabalho aprovado e no caso das emendas de comissão e de bancada estadual sem aprovação registrada em ata. Outro impedimento recai sobre as emendas destinadas a ONGs, que foram objeto de suspensão específica por conta de auditorias da Controladoria Geral da União. Da Rádio Câmara de Brasília, Silvia Minhato.
0: Desenvolvimento Regional.
2: Paulão do PT de Alagoas reconhece os esforços do executivo em melhorar a vida dos sertanejos. O parlamentar cita obras destinadas ao fornecimento e abastecimento de água, infraestrutura de estradas e aeroportos, recursos para a saúde e educação.
1: Além disso, Paulão menciona os programas sociais como propulsores da economia local. O deputado acrescenta que suas emendas buscam fortalecer a agricultura familiar e o ensino no estado, além de valorizar a cultura e os povos tradicionais.
12: Alagoas tem mais de 70 comunidades, com nível de pauperização ainda muito alto, os povos originários, enfim. Procuro fazer um trabalho porque eu entendo que esse segmento, quando você coloca emenda, ele diminui um pouco o sofrimento daquela população carente. Povos originários, quilombolas, pessoal da periferia. À medida que chega um equipamento, uma escola, uma quadra, chega um UBS, Unidade Básica de Saúde, investimento na cultura, na assistência social, isso melhora a qualidade de vida. Então eu procuro fazer uma gestão cidadã, priorizando principalmente as pessoas que mais precisam, os mais pobres, a classe trabalhadora. Esse é o meu foco da minha ação parlamentar.
2: Mário Eringer, do PDT de Minas Gerais, acredita que a segurança pública e o bem-estar social não podem ser resolvidos apenas com medidas pontuais, mas sim com investimentos estruturais nas pequenas e médias cidades.
13: Eu entendo que quando a gente começa a resolver e responder pelas nossas responsabilidades nas pequenas e médias cidades, nós estamos resolvendo o problema de uma maneira global e quem vai se beneficiar disso é a cidade grande também. Não tendo trabalho, não tendo educação, não tendo saúde, não tendo as coisas básicas nas pequenas cidades, há uma tendência natural dessas famílias migrarem para as grandes cidades em busca de trabalho, em busca de emprego e de melhorias de condição de vida.
1: O parlamentar alerta para as consequências da falta de oportunidades nas pequenas cidades que, segundo ele, levam muitas famílias a buscar uma vida melhor nas periferias dos grandes centros. Mário Eringer reforça que combater a violência passa por garantir educação, saúde, moradia e trabalho.
0: Direitos Humanos.
2: Defensor Estélio Denner, do Republicanos de Roraima, discorre sobre a importância da política indigenista no Congresso Nacional. O deputado enfatiza a relevância do tema para o seu estado, que, segundo ele, possui uma das maiores populações indígenas do país.
1: O deputado lembra que há dificuldades logísticas de acesso a algumas regiões indígenas. Defensor Estélio Denner destaca, assim, o direcionamento de emendas parlamentares e a colaboração com órgãos competentes para fortalecer a infraestrutura e os serviços de saúde nesses locais.
14: Tem comunidades, por exemplo, que não se chega de carro, só se chega de barco ou então de avião, e nós estamos trabalhando também em políticas públicas aqui na Câmara de Deputados que fazem com que a gente possa melhorar a vida dos indígenas que moram nas comunidades, participando efetivamente da vida deles. Então, tudo isso nós estamos trabalhando para que a gente possa ajudar o Brasil e ajudar o nosso estado também em relação às políticas públicas que podem chegar na ponta para todas as pessoas.
0: Segurança Pública.
2: Ivan Valente, do PSOL, critica a política de segurança em São Paulo, mencionando operações com alto número de mortes e a resistência ao uso de câmeras corporais. Ele avalia que o estado enfrenta uma crise no setor, resultando no aumento da insegurança para a população.
1: Além disso, o deputado alerta para possíveis violações de direitos humanos por parte das forças de segurança. Ivan Valente frisa que imagens registradas por câmeras de monitoramento expõem casos de violência policial, evidenciando a falta de proteção aos cidadãos.
15: A escalada de atentados contra a cidadania, de mortes, entende? De letalidade policial, é brutal e ela aparece hoje nas câmeras de rua para mostrar que o cidadão está desprotegido, em vez de estar protegido pela polícia. Então, é o nosso repúdio à violência policial, o desprezo pela vida. Polícia é para dar segurança à população e aos seus próprios membros, que são os policiais. Por isso, a Câmara Corporal é vital para isso.
0: Relações Exteriores.
2: Câmara autoriza polícias do Mercosul a cruzar fronteiras para prosseguir com perseguições em andamento. O repórter Antônio Vital tem os detalhes.
3: O plenário da Câmara aprovou os textos de 4 acordos internacionais assinados pelo Brasil em diversas áreas, inclusive segurança de fronteira. Um dos acordos trata de cooperação policial nas fronteiras entre as polícias dos países do Mercosul. O objetivo é permitir que as autoridades policiais troquem informações, façam operações conjuntas e até possam cruzar as fronteiras em caso de perseguição. O acordo recebeu parecer favorável da Comissão de Constituição e Justiça, onde o relator, deputado Kim Kataguiri, do União de São Paulo, deu como exemplo da necessidade de intercâmbio entre as polícias a atuação de uma facção criminosa brasileira no Paraguai. No plenário, o deputado Ayrton Faleiro, do PT do Pará, deu outro exemplo da importância da atuação conjunta na área de segurança.
16: Nós estamos dando poderes para uma atuação sincronizada das polícias dos países do Mercosul, que hoje é impedido que a polícia de um país continue perseguindo o criminoso quando ele ultrapassa as fronteiras. E esse projeto traz a possibilidade dessa perseguição possa continuar ocorrendo mesmo que ele ultrapasse as fronteiras do país.
3: Não foi o único acordo relativo ao Mercosul. Também foi aprovado o texto que prevê a adoção de regras comuns para os contratos de consumo de produtos ou serviços entre as partes. O objetivo é proteger os consumidores de um país, sejam pessoas físicas ou jurídicas, que possuem contrato com fornecedor localizado em outro país do bloco, como no caso de comércio eletrônico. A deputada Adriana Ventura, do Novo, de São Paulo, explicou a importância da proposta.
17: Esse é um acordo do Brasil com o Mercosul sobre direito aplicável em contratos internacionais de consumo. Busca proteger consumidor. Ele trata como ele vai ser aplicado, quais são as regras que vão funcionar, as leis, para que o consumidor não seja privado de toda a proteção que as leis internacionais e nacionais assim o fazem.
3: O plenário também aprovou a adesão do Brasil a um acordo assinado pelos integrantes da Comunidade dos Países de Língua Portuguesa, CPLP. Esse acordo permite que trabalhadores de um dos países da comunidade possam trabalhar em outro e continuar contribuindo em apenas um deles para a Previdência, com direito à contagem de tempo para a aposentadoria. Criada em 1996, a CPLP é composta, além do Brasil, por outros 8 países que falam português, entre os quais Angola, Cabo Verde, Portugal, Moçambique e o Timor-Leste. O deputado Marcos Polon, do PL do Mato Grosso do Sul, defendeu o acordo, parecido com o que o Brasil já assinou com diversos outros países.
18: O tempo de contribuição em um ou mais desses países será considerado tempo de contribuição também no Brasil e nos demais estados-partes. Uma ideia de reconhecimento do valor do trabalho daquele cidadão de língua portuguesa que faz parte de um desses países do tratado, ser reconhecido e valorizado também aqui no Brasil.
3: Foi aprovada ainda a adesão do Brasil à Convenção das Nações Unidas sobre Acordos Internacionais Resultantes de Mediação. O texto tem o objetivo de estimular e facilitar o comércio mundial por meio de regras comuns de mediação em caso de conflitos entre os países. Todos os textos dos acordos foram enviados para o Senado. Acordos internacionais só passam a valer depois de aprovados pelas duas casas do Congresso. Da Rádio Câmara de Brasília, Antônio Vital.
0: Educação.
1: Átila Lira, do PP do Piauí, aponta a importância de cobrar políticas públicas que garantam avanços na educação, como alfabetização na idade certa, universalização das creches, ensino integral e profissionalizante.
2: O parlamentar lembra que o Plano Nacional de Educação foi prorrogado e ressalta a necessidade de elaboração de um novo plano para os próximos 10 anos. Átila Lira defende a definição de objetivos que possam ser efetivamente cumpridos.
19: Criando essas metas mais possíveis de serem alcançadas, mais realistas, nós vamos cobrar do Ministério da Educação, do Governo Federal, políticas públicas que vá viabilizar o cumprimento dessas metas. Com isso, nós vamos fortalecer a nossa educação do nosso país, porque é um país que não tem a educação como sua prioridade, ela fica com a juventude sem perspectiva de futuro. Então, nós iremos trabalhar intensamente para que a gente aprove um plano nacional de educação condizente com a realidade do nosso país.
1: Esta edição termina aqui com trabalhos técnicos de Indalécio Vanderlei e apresentação de Márcio Aquiles Sardi e Val Monteiro. Boa noite.
2: A Voz do Brasil volta amanhã. Boa noite para você.
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7: Salve, salve, salve, uma boa noite de quarta-feira pra você que está comigo aqui na Mundo Livre. Eu sou o Everton Liberto, tô de volta por aqui, te levo até as 11 horas da noite. Vem comigo porque já prometo logo de cara, muita atitude. É o Nirvana que chega agora, Smells Like Teen Spirit. 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

U2 na Mundo Livre, Sunday Bloody Sunday e também teve Blur Song 2. Só que não acabou não. Continua com o volume aí no talo, porque Stone Temple Pilots chega agora. Creep.

0: Stereo MCs Connected aqui na Mundo Livre. Antes nós ouvimos o Rapa com Rodo Cotidiano. Jet vem daqui a pouquinho depois do break. O Hard Rock também tem área nobre e dessa vez ela atende por pista premium. Sábado o Talk and Roll recebe o Nazareth, banda que fez Head of the Dog virar rosnado clássico e Love Hurts virar um hino de coração intenso. 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Sexta-feira a gente vai descobrir quem leva esse presentaço.
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Mundo Livre, sua atitude sonora, The Verve Sonnet. E antes nós ouvimos Rolling Stones com Don't Stop. Valeu demais, hein? Muita gente comentando esse blocaço aqui da Mundo Livre. E de fato, hein? Mundo Livre entregando tudo na sua noite de quarta-feira. E não acabou não, agora a gente segue com esse clássico aí do indie, Arctic Monkeys, Do I Wanna Know.

0: Mundo Livre, sua atitude sonora, passando a régua do meu horário de hoje com Fastball The Way. Muito obrigado pela sua companhia, pela sua audiência. Eu sou Everton Liberto, tô indo nessa, encerrando por aqui o meu horário. Na sequência, você fica com Lady Folk. A Diana Vieira já tá aqui no jeito para trazer um programa especialíssimo pra gente. Amanhã, a gente se encontra novamente aqui nas ondas sonoras da Mundo.
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1: E uma boa noite, estamos juntos novamente nas ondas sonoras da Mundo Livre. Do outro lado, sua amiga Diana Vieira, Lady Folk. E começa mais um mergulho pelo universo da música de raiz. Nesta semana foi celebrado o Dia do Amigo. E a gente aproveita para celebrar hoje no Lady Folk parcerias do mundo da música. Sim, encontros memoráveis, alguns até inesperados, e que resultaram em lindíssimas canções. Teremos, por exemplo, uma das parcerias mais prolíficas da história da música e que rendeu também uma profunda amizade. John Lennon e Paul McCartney vão aparecer por aqui hoje. Teremos ainda Norah Jones e Billy Joe Armstrong do Green Day, um punk rocker com uma pianista de jazz e country, eles que encontraram a seguinte afinidade: as músicas que seus pais amavam e ensinaram para eles. E a gente vai abrir com dois baitas o nosso Lady Folk especial Amizade. Dois grandes mestres do folk e do country. Estou falando de Bob Dylan e Johnny Cash. Eles que se conheceram pessoalmente lá em 1964, nos bastidores do Newport Folk Festival. Mas antes mesmo de se encontrarem, eles já eram fãs do trabalho um do outro e mantinham correspondência. Pois é, era uma amizade por cartas. Johnny Cash já era um artista renomado quando o jovem Bob Dylan começava a despontar. Enquanto Cash costumava tocar os discos de Dylan para se acalmar nos camarins, Dylan via o Homem de Preto como uma grande referência da música country. Anos depois desse primeiro encontro, no Festival de Newport, eles gravaram juntos o dueto Girl from North Country, no álbum Nashville Skyline, do Bob Dylan, e é essa que a gente curte agora. Preparados para nosso Lady Folk especial Amizade, começando aí com Dylan e Cash, Girl from the North Country.

0: Aí no Mundo Livre você ouve Lady Folk, hoje celebrando grandes amizades, parcerias do mundo da música. Esse encontro de gerações aí que fechou o bloco rendeu inclusive um álbum completinho, né? Ele, um mestre britânico, grande compositor que tem como marca registrada a sua assinatura pop ao piano, e ela, uma norte-americana cheia de sensibilidade e um baita vozeirão. Elton John e Brandi Carlile no Lady Folk Especial Amizade. Esse é o tipo de encontro que nos encanta, né? The Riverman, do álbum Who Believes in Angels. Antes, Fleet e the Staves com White Roses, Pete Yorn e Scarlett Johansson com Relator, e ainda Justin Timberlake e Chris Stapleton, sim, um grande nome do pop, uma bela voz da country music, resultou aí em Say Something, esse grande sucesso. E eu trago mais parcerias inspiradoras nesse Lady Folk Especial Amizade no próximo bloco, hein? Fica aí.
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0: De volta com Lady Folk na faixa especial. Eu, Diana Vieira, agradeço a você que está comigo, curtindo mais uma curadoria dedicada à música com raiz. E hoje o programa celebra a amizade, belos encontros na semana do Dia do Amigo. Bom, quando George Harrison, Jeff Lynne, Roy Orbison, Bob Dylan e Tom Petty resolveram celebrar a sua amizade e sua afinidade musical, surgiu o supergrupo The Traveling Wilburys. E eles se divertiram pra caramba, hein? Criaram até pseudônimos aí para esta incursão. Já contei, inclusive, essa história por aqui. Nessa divertida celebração da amizade, assumem Nelson, Lefty, Otis, Charlie e Lucky Wilbury. E a gente vai ouvir com eles a faixa Rattled, presente em Traveling Wilburys Volume 1. Tá no ar, Lady Folk Especial Amizade.

0: Mundo Livre, você ouve Lady Folk. Encerramos com chave de ouro esse programa especial da amizade. Carole King e James Taylor com esse hino, You've Got a Friend. A composição é da Carole King. Ela gravou no seu clássico álbum Tapestry de 1971. E parece que nas sessões de gravação, James Taylor estava também por lá. Ele conta o seguinte, que a Carole King escreveu essa canção como uma resposta a um verso da música dele, Fire and Rain, em que ele diz, né, que viveu momentos de solidão tão grandes em que ele não conseguiu encontrar um amigo. Então a Carole responde a ele que sim, ele tem um amigo, You've Got a Friend. Ao ouvir a canção, James Taylor também quis gravar, cada um gravou no seu próprio disco, e aqui a gente ouviu um momento em que eles se encontraram ao vivo para fazer essa belíssima versão. Rolou ainda Kacey Musgraves no encontro com Noah Kahan, She Calls Me Back, e antes celebramos a amizade, a parceria que rendeu uma das composições mais lindas da história, The Beach Boys, God Only Knows. Minha gente, fica por aqui o nosso Lady Folk especial da amizade. Incríveis encontros, incríveis parcerias. Eu, Diana Vieira, agradeço a você, né, que é meu companheiro, meu amigo, em cada noite de quarta-feira, curtindo aqui música com raiz. Lady Folk, você ouve sempre às quartas às 11 da noite, e caso você tenha perdido algum programa, fica sempre disponível em podcast no site e também no nosso aplicativo. Valeu, minha gente. Aproveita a sua noite e até a próxima.
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5: Serviços. As agências do trabalhador do Paraná estão com mais de 21.800 vagas de emprego com carteira assinada abertas nesta semana. As funções com maior oferta são alimentador de linha de produção, magarefe e operador de caixa. A Regional de Cascavel lidera o número de oportunidades. São pelo menos 4.685 vagas. Já Curitiba e região metropolitana tem mais de 4.200 vagas. E Campo Mourão tem 3.500. As vagas podem ser consultadas diretamente nas agências do trabalhador. Micro e pequenas indústrias do Paraná já podem se inscrever no programa gratuito Ali Produtividade, do SEBRAE. São 625 vagas em 71 municípios, com inscrições abertas até o dia 31 de agosto. Durante 6 meses, as empresas recebem acompanhamento especializado para melhorar a gestão, aumentar a produtividade e fortalecer a competitividade. As inscrições podem ser feitas no site do SEBRAE Paraná. Repórter Jomar Valença.
6: Estados Unidos e Irã confirmaram conversas indiretas para retomar as negociações e tentar encerrar o conflito no Oriente Médio, apesar dos ataques continuarem pelo 10º dia consecutivo. No Líbano, tropas israelenses começaram a deixar o sul do país após o presidente libanês apresentar um plano para desarmar o Hezbollah. A mídia estatal iraniana divulgou nesta terça-feira imagens de mísseis lançados contra alvos americanos no Golfo Pérsico. Desde que o conflito entre Irã e Estados Unidos voltou a se intensificar há 10 dias, vários aliados de Washington foram atingidos. O governo americano também divulgou hoje imagens de ataques ao solo iraniano. Hoje, o presidente Donald Trump fez novas ameaças. Afirmou que vai atingir uma montanha por onde passam túneis do programa nuclear do Irã. A jornalista disse também que, apesar dos ataques, as negociações continuam. Do lado iraniano, o tom foi diferente, mas o porta-voz do Ministério das Relações Exteriores confirmou que o país mantém canais diplomáticos por meio de países mediadores, como Paquistão e Catar, para retomar as negociações. Também afirmou que o Irã vai continuar combinando ações militares e diplomacia, de acordo com os interesses nacionais. No Mar Vermelho, 2 navios-tanque que transportavam petróleo bruto da Arábia Saudita, um dos principais aliados de Washington na região, tiveram de fazer meia volta depois das ameaças dos Houthis, grupo armado do Iêmen, aliado do Irã. Ontem, os Houthis anunciaram um bloqueio no estreito de Bab el-Mandeb às embarcações sauditas. Em outro fronte da guerra, o presidente do Líbano apresentou hoje nos Estados Unidos um plano para desarmar o Hezbollah, grupo armado apoiado pelo Irã, e promover a retirada das tropas israelenses do sul do país, que já começaram a deixar algumas das cidades ocupadas. Desde o início do dia, libaneses se reuniram nos arredores das áreas evacuadas à espera de autorização dos militares para retornar para casa.
7: Com informações da agência Reuters, da TV Brasil em Brasília, Antônio Trindade. Com o agravamento do conflito no Oriente Médio, o Ministério de Relações Exteriores recomendou em postagem nas redes sociais que brasileiros não viajem ao Irã, Israel, sul do Líbano, Iêmen e Faixa de Gaza. Além desses países, a orientação é evitar viagens não essenciais à Síria, Cisjordânia, Iraque, Jordânia, Catar, Kuwait, Emirados Árabes, Bahrein, Arábia Saudita e demais regiões do Líbano. O Itamaraty ainda recomenda acompanhar os sites e mídias sociais das embaixadas brasileiras na região e seguir suas orientações, além de respeitar as recomendações de segurança das autoridades locais. Deve-se evitar multidões e protestos, não filmar nem fotografar instalações, veículos e pessoal militar. Também não se deve registrar ataques ou quaisquer eventos relacionados ao conflito. O MRE ainda orienta a não divulgar em redes sociais imagens, vídeos ou textos relacionados ao conflito que possam ser considerados ofensivos à segurança nacional por autoridades locais. Em caso de cancelamento de voo, deve-se procurar a companhia aérea para remarcação de bilhetes. O Ministério das Relações Exteriores ainda recomenda não deixar locais de residência sem se certificar das condições de segurança e sem verificar a validade de documentos de viagens. Da Rádio Nacional em Brasília, Gésio Passos. O Brasil continua fora do mapa da fome. Segundo o relatório da Organização das Nações Unidas, menos de 2,5% da população está em situação de subnutrição, indicador utilizado para medir a fome. As informações foram divulgadas nesta terça-feira pela Organização das Nações Unidas para a Alimentação e Agricultura, a FAO. O relatório ainda apresentou melhorias do Brasil em diversos indicadores, como a redução da insegurança alimentar severa, com 0,6%, o menor patamar da série histórica. Entre 2021 e 2023, esse número era de 6,6% da população. De acordo com os dados, 16 milhões de brasileiros deixaram a insegurança alimentar moderada ou severa entre 2023 e 2025. De maneira geral, a agência da ONU indica que a fome diminuiu pelo terceiro ano consecutivo no mundo. Em 2025, 645 milhões de pessoas viviam em situação de subnutrição. A África continua concentrando o maior número de pessoas em situação de fome, com 309 milhões. O relatório indica que o custo da alimentação adequada é o principal obstáculo para uma dieta saudável. A média mundial ficou em US$ 4,28, cerca de R$ 22,00 por pessoa ao dia. No Brasil, esse custo em 2025 ficou em US$ 4,89, o que equivale a cerca de R$ 25,00, e está abaixo da média da América Latina. A comparação é feita a partir de uma análise do poder de compra de cada local. Segundo a FAO, um em cada cinco brasileiros não tinha renda suficiente para custear uma dieta saudável, o que aponta dificuldade de acesso regular a uma alimentação adequada e não necessariamente uma situação de fome. Da Rádio Nacional em Brasília, Gésio Passos.
8: O partido Missão antecipou a convenção nacional e oficializou a candidatura de Renan Santos à presidência da República. O evento estava previsto para o dia 1º de agosto, mas acabou sendo antecipado para esta segunda-feira. A legenda foi registrada pelo Tribunal Superior Eleitoral em novembro do ano passado e disputa a primeira eleição desde sua criação. O partido tem origem no movimento Brasil Livre, grupo que ganhou força a partir de 2015 durante a campanha pelo impeachment da então presidente Dilma Rousseff, do PT. Mesmo com a convenção antecipada, o Missão informou que vai realizar um novo evento no dia 1º de agosto para apresentar o programa de governo de Renan Santos. Nas próximas semanas, outros partidos devem confirmar suas candidaturas. O PL realiza a convenção no dia 25 de julho, o PSD no dia seguinte e o MDB e o Novo no dia 27. PCdoB, PSTU e PV têm eventos marcados para o final do mês, enquanto PCO, PT e PSB definem candidatos apenas em agosto. Com informações da Agência Brasil, da Rádio Nacional em Brasília, Pedro Lacerda.
9: O Tribunal Superior Eleitoral divulgou nesta terça-feira o teto de gastos de campanha para os cargos em disputa nas eleições deste ano. O limite para presidente da República é de R$ 133 milhões de reais. O TSE manteve os mesmos valores de 2022, corrigidos pelo IPCA. A decisão considerou que não houve alteração legislativa sobre o tema e a manutenção do Fundo Especial de Financiamento de Campanha no mesmo valor destinado às eleições anteriores. Para a campanha à presidência da República, o limite é de R$ 133 milhões, de reais, sendo quase R$ 89 milhões de reais no primeiro turno e cerca de R$ 44 milhões de reais no segundo turno. O teto para campanhas de deputado federal é de cerca de R$ 3.200.000. Para deputado estadual ou distrital, o limite é de cerca de R$ 1.200.000. Já para senador e governador, o limite varia de acordo com o estado. Em São Paulo, por exemplo, candidatos ao governo podem gastar cerca de R$ 40 milhões nos dois turnos, enquanto os candidatos ao Senado têm limite de cerca de R$ 7 milhões. O cálculo considera as despesas contratadas de forma direta pelos candidatos, além de transferências de recursos para outros partidos ou candidatos e doações de bens e serviços com valor econômico. De acordo com a resolução, quem ultrapassar o limite de gastos terá de pagar multa de 100% do valor excedido em até 5 dias úteis a partir da intimação da decisão judicial. O gasto além do limite também pode caracterizar abuso do poder econômico, conforme prevê a lei de

0: eleições deste ano. O presidente nacional do PDT, Carlos Luppi, disse que a aliança era necessária para unir partidos de esquerda e centro-esquerda contra a extrema-direita. Ele defendeu que esse é o principal motivo para o apoio a Lula do PT na disputa pela presidência da República. Lula participou do evento e discursou aos filiados. Apesar do apoio já confirmado por aliados, o petista ainda é oficialmente pré-candidato. A Convenção Nacional do PT, que deve confirmar sua candidatura à reeleição, está marcada para o dia 2 de agosto. Outras siglas também têm datas definidas para realizar suas convenções nas próximas semanas. O PL confirma seu candidato no dia 25 de julho, o PSD no dia seguinte e o MDB no dia 27. Partidos como PCdoB, PSB e PV também já têm convenções marcadas entre o fim de julho e o início de agosto. Com informações da Agência Brasil, da Rádio Nacional em Brasília, Pedro Lacerda.
1: Uma decisão da Justiça Federal pode tirar do papel um projeto considerado fundamental para a preservação da memória africana no Brasil. A União terá que iniciar com urgência as obras no edifício Docas André Rebouças, na região portuária do Rio de Janeiro, onde será instalado o Centro de Interpretação do Cais do Valongo. A determinação estabelece que os responsáveis pelo imóvel têm prazo de 30 dias para assinar o contrato e garantir os recursos necessários para a execução dos trabalhos. Caso contrário, está prevista multa diária de R$10 mil. A ação foi proposta pelo Ministério Público Federal, que recorreu à Justiça ao identificar o risco de descumprimento de obrigações definidas em uma ação civil pública apresentada em 2018. Segundo o MPF, o atraso ocorreu após o bloqueio de recursos do Fundo Nacional de Defesa dos Direitos Difusos, medida adotada pela Secretaria Nacional do Consumidor, ligada ao Ministério da Justiça e Segurança Pública. Para o Ministério Público Federal, a retenção das verbas contraria diretamente uma decisão judicial anterior, que determinou à União e à Fundação Cultural Palmares a recuperação do edifício histórico e a implantação do Centro de Memória. O órgão também destaca que a suspensão dos repasses ameaça todo o processo de contratação, já que a licitação foi concluída e homologada por cerca de R$77 milhões. Faltavam apenas a assinatura do contrato e a emissão da ordem de serviço para o início das intervenções. A necessidade de acelerar os trabalhos é reforçada por um laudo da Defesa Civil do município do Rio. O documento aponta sérios problemas estruturais no prédio. O Cais do Valongo foi o principal ponto de desembarque de africanos escravizados nas Américas. O local foi reconhecido em 2017 como Patrimônio Mundial pela Unesco, Organização das Nações Unidas para a Educação, a Ciência e a Cultura. Com informações da Agência Brasil, da Rádio Nacional no Rio de Janeiro, Tatiana Alves.
0: A Polícia Federal intimou o senador Jax Wagner, do PT da Bahia, no inquérito que investiga o Banco Master. O senador vai prestar esclarecimentos no dia 7 de agosto em Brasília. A PF apura fraudes na instituição financeira. Os investigadores querem saber se Jax Wagner recebeu algum benefício em troca de apoio no Congresso Nacional a projetos de interesse do banco. Jax Wagner já havia sido alvo da Polícia Federal em junho. Na ocasião, ele foi incluído na nona fase da Operação Compliance Zero por supostas relações com o banqueiro Augusto Ferreira Lima, ex-sócio do Master. Em Salvador, nesta terça-feira, o senador negou qualquer irregularidade, disse estar tranquilo e afirmou que vai provar sua inocência. Jax Wagner também disse não ter vínculo com a instituição ou com o dono do banco, Daniel Vorcaro, mas admitiu conhecer Augusto Lima. Com informações da Agência Brasil, da Rádio Nacional em Brasília, Pedro Lacerda. O funcionamento do comércio em feriados terá novas regras a partir de agora. Uma portaria sobre esse tema foi assinada nesta terça-feira pelo ministro do Trabalho e Emprego, Luiz Marinho. O texto estabelece que a abertura das lojas nessas datas dependerá de negociação entre patrões e empregadores por meio de convenção coletiva.

0: Dessa forma, a decisão unilateral do empregador deixa de ser suficiente para autorizar a abertura nesses dias. A exigência, no entanto, não se aplica a atividades que já têm autorização permanente para funcionar em feriados, como farmácias, postos de combustíveis, hotéis, restaurantes, bares, feiras livres e salões de beleza, entre outros. Segundo o ministro Luiz Marinho, o que se espera é que as partes envolvidas possam sempre dialogar para encontrar a melhor solução.
1: O que a gente espera é que tenha maturidade das lideranças sindicais, trabalhadores, empregadores, para em torno de uma mesa, um café, um chá, um almoço, um jantar, um happy hour, vocês possam encontrar soluções, muitas vezes, de problemas que parece que não tinha solução. E quanto mais se conversa, pode-se ir aproximando essa possibilidade.
0: De acordo com o Ministério, o objetivo é alinhar a portaria à legislação federal, que já determina a necessidade de acordo entre as partes para o trabalho nos feriados. A nova norma não altera integralmente a regra anterior, editada em 2021. Foram afetadas apenas 12 das 122 atividades que tinham autorização permanente, como o comércio varejista de peixes, carnes, frutas e verduras, além de mercados e supermercados cuja atividade preponderante seja a venda de alimentos. A implementação da norma chegou a ser adiada pelo menos 5 vezes antes da assinatura definitiva. De acordo com o ministro, o Estado não deve intervir nesse tipo de questão.
1: Então, eu creio que o melhor dos mundos é que não tenha que ter interferência do Estado nesse processo. As partes têm responsabilidade, maturidade e representatividade, acima de tudo, para poder trabalhar. O governo sempre estará à disposição, se houver necessidade, de intermediar uma conversa, de uma adaptação legislativa.
0: Ainda de acordo com as novas regras, a convenção coletiva deverá estabelecer as condições para o trabalho em feriados, como pagamento em dobro, folgas compensatórias ou benefícios extras. As empresas que descumprirem as normas poderão ser punidas com multas administrativas. Da Rádio Nacional em Brasília, Pedro Lacerda.
2: O Brasil já analisa o impacto da taxação dos Estados Unidos na economia nacional. O governo federal realizou nesta terça-feira a primeira rodada de reuniões com os setores afetados. Foram ouvidos representantes das indústrias eletrônicas, de máquina e equipamentos, de pneus, de veículos, de calçados e de plásticos. Para o ministro do Desenvolvimento, Indústria e Comércio, Márcio Elias, o momento é de buscar interlocução e apoiar a indústria nacional.
3: Continuar negociando, né? Essa é a orientação, e mais do que isso, continuar dialogando aqui internamente com o setor produtivo, de modo a assimilar essa decisão do governo norte-americano. Mas o fato de ser injusta, descabida e indevida, não significa que o governo brasileiro não vá adotar todas as medidas para, primeiro, socorrer quem precisa do governo brasileiro, não é isso? O nosso setor produtivo, e ao mesmo tempo tentar reverter a decisão.
2: Nesta quarta-feira, novas audiências serão feitas com representantes dos setores de processamento de madeira, mobiliário, rochas ornamentais e naturais. Após ouvir as demandas dos empresários, deve ser lançada a terceira versão do Plano Brasil Soberano para apoiar os exportadores afetados pelo tarifaço. O vice-presidente Geraldo Alckmin também participou das conversas. Ele explicou que a aplicação da lei da reciprocidade ainda demanda estudo.
4: É um processo que tem um conjunto de etapas, passando por audiências públicas, enfim. A ideia não é retaliação. Diz que olho por olho, que pode acontecer dos dois ficarem cegos, né? Então, a reciprocidade é, olha, nós estamos sendo injustiçados e nós queremos corrigir isso. Nós temos instrumentos para fazê-lo, no momento oportuno, da forma adequada.
2: Na semana passada, os Estados Unidos decidiram taxar produtos brasileiros em 25%, alegando que práticas comerciais do nosso país afetam empresas norte-americanas. O tarifaço deve impactar 18% das exportações brasileiras para os Estados Unidos. Da Rádio Nacional em Brasília, Gésio Passos.
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6: Oi, oi, gente amiga desse nosso programa que hoje abre o livro, ou melhor, abre os livros da nossa Super Maria. É a querida Alessandra Rospo, que acabou de chegar em Paraty e conversa com a gente sobre essa sua estreia que vai contemplar os dias 23, 24, 25, mas quem sabe essa agenda de cor e salteado é ela, essa nossa Super Maria. Bem-vinda ao nosso programa, querida. Esse programa que foi seu berço no jornalismo há quase 45 anos, não é não?
7: Podemos deixar essa parte de lado. Uma alegria imensa estar de volta ao Viva Maria. Sim, meu berço, minha casa. E é sim, Mara, praticamente uma estreia, porque a outra vez que eu estive na Flip foi em 2013. Então, lá se vão 13 anos... Né? É outra Flip, é outra Paraty, e dessa vez muito feliz na parceria com a editora Biruta Gaivota, que está me trazendo junto com o educativo da Flip, e a Flipinha, que é a programação voltada para as crianças, né, na Flip. Da outra vez também foi por causa de um livro da Biruta, que foi finalista do Jabuti, que foi o Caixinha de Guardar o Tempo, dessa vez por conta do Quando as Coisas Desacontecem e o Saudade, né, e fiquei muito feliz com a oportunidade de ter um momento com as crianças na tenda da Flipinha, que vai ser na quinta, esse momento que a palavra também tece asas. Eu digo que é um concerto literário, são histórias, cantigas, histórias das histórias e brincadeiras, né? Então eu coloco o livro no palco, nesse lugar, a palavra também tecendo as nossas asas de imaginar mundos, de imaginar futuros e outros possíveis e impossíveis.
6: Tudo isso amanhã a partir das 15 horas, não é isso?
7: Exatamente. O show Histórias e Cantigas, o Palavra Também Tece Asas, na tenda da Pipinha, na Praça da Matriz, na quinta-feira. Na sexta, um momento muito especial para a gente falar dos temas que às vezes as pessoas fogem, né? Que tem esse território dos temas difíceis, dos temas que chamam de temas fraturantes. A gente vai falar de luto com educadores pelo programa do Flip Educa. Eu, Walter Gumãe, Cris Grasotto, com mediação da Mel Brights. E a gente vai traçar um pouco dessa nossa conversa, né? A partir daquilo que as pessoas às vezes querem fugir mesmo, né, dos temas difíceis. O Walter Hugo tem um livro muito bacana, que é o Educação da Tristeza, em que ele me fez ver de forma diferente esses aconteceres e desaconteceres, né? Uhum. Vou falar um pouco do Quando as Coisas Acontecem, do Saudade, da trilogia dos medos desacontecidos, e ele vai trazer um pouco desse olhar de falar assim, poxa, a gente não pode reduzir os nossos amores a dor pela falta que eles nos fazem quando partem, né? Então a gente precisa educar a nossa tristeza.
6: É,
7: isso é de uma poesia gigante. Né? E a Cris Grasotto, que é uma educadora que faz formação de educadores. Então ela vai trazer esse olhar também da mediação da leitura, né? E a Mel Bright, que é uma editora, que vai fazer a mediação dessa conversa.
6: Sem dúvida vocês estão fazendo escola com esses diálogos voltados para a morte, vida, na literatura, né? E desde ontem nós estamos aqui no Viva Maria acompanhando o lançamento autobiográfico da Helena Taliberti, que é também sobre o luto, não é? É até uma chance de vocês se aproximarem dela aí na Flip, já que ela, como ninguém, consegue nos dar a dimensão do que um coração de mãe é capaz de suportar diante da perda de seus dois filhos, de seu neto ainda na barriga, de sua nora, né? Assim, um sofrimento que nem tem tradução, né?
7: E é isso, né, Mara? Eu acho que só a poesia para dar conta da dor, né? Eu acho que a gente escreve também para conseguir colocar palavras, né, na nossa dor e conseguir dimensionar aquilo que a gente não dá conta. Uhum. Né? Então eu acho que a poesia tem esse lugar de nos recalibrar, né, a humanidade, esse esperançar, né? A gente não pode desistir diante dessa dor tão imensa que é perder nossos amores, ou entender que esses nossos amores passam a desacontecer ou a acontecer de outra forma dentro de nós, né?
6: É, pois é. Porque é deles a eternidade da nossa alma, com toda certeza, né?
7: Certamente.
6: Agora, no sábado 25, a partir das 15 horas, vamos ver como é que você vai se reinventar aí, conversando sobre quem conta um conto, planta um futuro. Como é que é isso?
7: Ah, vai ser muito especial. O presidente da Caixa está lançando um livro, Carlos, né? E ele convidou algumas pessoas para estarem com ele nesse momento, na Casa da Favela, que eu acho que é um espaço super especial. A Nina Rize, a Nina é autora também, tem um livro muito bacana. É um livro infantil, mas é para todas as infâncias, que é chamado A Melhor Mãe do Mundo.
6: Uau.
7: Que conta a história de uma mãe presidiária e do olhar daquela filha que vai visitá-la, né, no centro de detenção. E a Nina é uma figura incrível. E o poeta André Gravatar, que ele tem uma delicadeza que eu não sei nem dizer palavras. Ele tem um Jornal das Miudezas, né, ele faz bandeiras poéticas, e a gente vai fazer uma intervenção ali, e ainda vai ter o grafiteiro Crespo ali fazendo grafite nesse momento na Casa da Favela. Uau. Né, então várias linguagens juntas ali para festejar esse momento também de encontros.
6: Nossa, é arte por toda parte, e a gente gostaria de contar com você agora para empinar aquelas pipas com as quais você faz a nossa imaginação voar e que marcou de uma forma definitiva a vida literária do meu neto Henrico, que teve a oportunidade de estar com você numa dessas oficinas, num desses eventos que há tantos anos você constrói junto com essas crianças. Que essa criança linda que o seu sorriso espelha possa continuar fazendo com que o livro das nossas vidas esteja sempre aberto para a poesia, para as brincadeiras e para os voos cada vez mais altos que você vem dando nessa vida, para orgulho de todos nós que acompanhamos sua trajetória linda, seja como escritora, como jornalista, enfim, como uma artista mais do que completa, educomunicadora.
7: Muito obrigada. Vamos fazer voar. Vamos empinar sonhos, né? Vamos fazer voar. E assim, acreditar que realmente a literatura pode construir outros mundos, sabe? A arte é esse lugar da gente esperançar o país que a gente quer, a democracia que a gente precisa tanto fortalecer.
6: Sim.
7: Então, uma festa literária é um espaço perfeito também para a gente compartilhar os sonhos, né? E eu acho que é isso que a gente faz. Vamos embora. Compartilhar esses sonhos juntos.
6: E com a certeza de que só a arte salva.
7: Oh.
6: Um grande beijo, bom estado aí para ti. E espero que você prove do peixe que tem esse nome e da cachaça, que é muito especial. Pena que ela é um pouco salgada como peixe para o meu bolso, mas você não perca a oportunidade, nem que seja para provar um pouquinho dessa maravilha, tá bom?
7: Muito obrigada, um beijo.
6: Ah,
7: beijo.
6: Sim, e se encontrar a nossa querida atriz Cida Mendes na pele da sua concessa ou da Leocádia, que ela está fazendo agora em Coração Acelerado, ela que está sempre recepcionando artistas como você na Flip Paracatu, dê um abraço, porque ela mora aí, por conta da novela, inclusive, que tem que gravar no Rio de Janeiro, ela ficou indo e vindo, e nesse vai e vem, certamente ela vai cruzar com você. Então, abrace a nossa Cida Mendes em nome de todas as Marias.
7: Abraçarei! Eu vou ficar muito agradecida de encontrar Cida Mendes aqui em Papiti. Beijo, Mara, beijo para todo mundo.
6: É, sucesso!

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1: A Justiça Federal determinou que sejam adotadas medidas mais rigorosas para impedir a venda de ouro extraído ilegalmente. A decisão atende a um pedido do Ministério Público Federal contra o chamado esquentamento do ouro, que é uma forma de dar aparência legal ao minério extraído de forma irregular. Para isso, seriam usadas declarações falsas ou informações como se o ouro ilegal tivesse sido produzido em uma área legalizada. A ação do MPF apontou irregularidades, principalmente nos municípios de Itaiatuba, Jacareacanga e Novo Progresso. Todos ficam no estado do Pará. Um estudo da Universidade Federal de Minas Gerais estima que o volume de ouro irregular comercializado na região apenas entre 2019 e 2020 chegou a mais de 9 bilhões de reais. Por outro lado, foi possível verificar a legalidade de somente um terço da produção de ouro de todo o país nesse período. Mais de 6 toneladas foram confirmadas de origem ilegal. Além do estado do Pará, a maior parte das irregularidades estava relacionada a permissões de lavra garimpeira no estado do Mato Grosso. Essas medidas determinadas agora pela Justiça devem ser adotadas pela União, pela Agência Nacional de Mineração e pelo Banco Central. A União deve colocar em prática medidas de controle e combate ao desmatamento, incluindo a nota fiscal eletrônica do ouro ativo financeiro, um banco técnico de amostras, os planos para a Amazônia e a atuação da Delegacia de Meio Ambiente da Polícia Federal em Itaiatuba. A Agência Nacional de Mineração deve revisar as regras das permissões de lavra garimpeira, analisar títulos que possam ser cancelados e criar mecanismos de certificação e rastreabilidade do ouro. Já o Banco Central terá que reforçar a fiscalização sobre a compra do ouro e combater a atuação de pessoas e empresas não autorizadas sem presumir legalidade ou boa-fé. A Justiça determinou a apresentação de relatórios semestrais sobre as medidas adotadas. Os primeiros devem ser entregues em 180 dias sob pena de multa. A nossa produção tentou contato com os citados na ação, mas ainda não obtivemos resposta. Da Rádio Nacional em São Luís, Gabriel Correa.
2: As chuvas no Rio Grande do Sul já causaram danos em mais de 70 municípios e deixaram 25 pessoas desalojadas. A Defesa Civil Estadual divulgou alerta vermelho para risco de inundação em diversas cidades entre esta quarta e quinta-feira. A possibilidade muito alta de cheia no Rio Taquari, atingindo municípios de Mussum a Taquari e no Rio Caí, com impactos de Montenegro à Harmonia. Há risco moderado de deslizamentos em pelo menos outras 25 cidades, como Porto Alegre, São Leopoldo e Gramado. Segundo a previsão do tempo, a formação de uma frente fria sobre a região sul mantém áreas de instabilidade sobre grande parte do estado. Nesta quarta-feira, há previsão de chuva, trovoadas e possibilidade de queda de granizo no Paraná, em Santa Catarina e no norte do Rio Grande do Sul. Na quinta-feira, o aviso para tempestades em partes do Paraná e de Santa Catarina. Já no Rio Grande do Sul, o tempo volta a ficar mais estável. Ainda na quinta-feira, com o avanço do ar frio e do anticiclone pós-frontal, as temperaturas diminuem em todas as capitais, com mínima de 10 graus e máxima de 15 graus em Curitiba e máxima de 17 graus em Porto Alegre. Da Rádio Nacional em Brasília, Renato Ribeiro.
3: Com a chegada do inverno, as temperaturas mais baixas são um terreno fértil para o aumento nos casos de asma. A síndrome respiratória tem crescido entre a população brasileira. Com um estudo recente do Ministério da Saúde, apontando para uma alta de 63% no número de internações pela doença entre 2020 e 2025 no país. A pneumologista Adriana Veloso alerta para alguns gatilhos comuns que podem agravar o quadro de asma nesta época do ano.
4: Nesse período de inverno é muito comum os quadros virais, né? É muito comum também que essas crianças e que os adultos também fiquem mais reclusos, fiquem mais em casa. Então, eles acabam ficando expostos a alguns gatilhos da asma. Então, gatilhos como mofo, poeira doméstica, os próprios animais de estimação, são questões ali que vão fazer essas crises de asma aumentarem. Então, é muito importante que nesse período se mantenham as vacinações em dia. Então, a vacina da Covid, a vacina da influenza.
3: A bancária Jamile Oliveira, mãe do jovem Lucas, de 7 anos de idade, relata os desafios no tratamento do filho contra a doença, principalmente após o garoto ter sido diagnosticado com um quadro de asma silenciosa, uma variante da síndrome que se manifesta apenas pela tosse. podendo passar despercebida entre os afetados devido à falta de sintomas mais alarmantes.
5: Lucas foi diagnosticado com asma aos 6 anos. Quando ele entrou na escola, teve vários episódios de gripe e resfriado. Num desses resfriados, ele reclamou que não estava conseguindo respirar direito. A gente achou que era só uma congestão nasal, mas a gente levou na emergência mesmo assim. Chegando lá, a médica que atendeu disse que ele estava tendo uma crise de asma. A gente então marcou a pediatra dele e começamos a tratar com um corticoide inalatório, a famosa bombinha. Não apresentando mais nenhum sintomas, a gente suspendeu a medicação. E no início de 2026, voltamos com a consulta de rotina com a pediatra dele, sem apresentar nenhum sintoma além de tosse. A médica nos orientou a fazer um exame para ver se a asma estava em remissão. Aí, para surpresa de todo mundo, o exame revelou uma inflamação altíssima nos pulmões. A médica disse que estava uma asma silenciosa. E o único sintoma que ele tinha era tosse, mas bem pouca mesmo. Hoje a gente continua tratando com a bombinha. Depois de 3 meses, a gente fez de novo o teste. A inflamação continuava, só que com índices menores.
3: A doutora Adriana Veloso pontua para os perigos da desinformação no tratamento da asma e reforça a importância do uso constante da medicação e das consultas de rotina para monitorar a doença.
4: Ainda existe muito mito de que a medicação vicia, de que a bombinha faz mal para o coração. Então, o que é que acontece? As pessoas acabam não se tratando adequadamente. Então, esses mitos atrapalham muito o tratamento da asma. Ele tem que ser um tratamento regular, um acompanhamento regular, porque é uma doença crônica. Apesar de terem momentos em que a pessoa tem crise, momentos que a pessoa acha que não tem nada, é preciso que o acompanhamento continue. Muitas vezes a medicação ela é contínua. A medicação ela tem que ser tomada de forma regular. Ela tem que ser tomada ali continuamente, não pode ter falhas. E é isso que faz muitas vezes com que o paciente não tenha o controle que a gente espera. Então não é normal viver cansando, não é normal ter crise de asma. O ideal é que ele tenha um controle e faça suas atividades assim, de forma normal.
3: Se manter informado e buscar auxílio médico é essencial na hora de tratar a asma. O Ministério da Saúde mantém uma página com informações sobre os sintomas, tratamentos, fatores de risco e métodos de prevenção contra a síndrome respiratória. Basta acessar gov.br/saúde/asma. Da Rádio Educadora FM, diretamente de Salvador, Fred Ribeiro.
6: O que significa a expressão nada sobre nós sem nós? Para o Museu da Ciência e Vida em Duque de Caxias, na Baixada Fluminense, isso representa levar acessibilidade ao conhecimento científico, permitindo que pessoas cegas e surdas acessem o planetário, uma espécie de teatro em formato de cúpula com projetores de luz para transmitir conhecimentos sobre o espaço. Financiada pela Fundação Carlos Chagas Filho de Amparo à Pesquisa do Rio de Janeiro e parte integrante do Centro de Educação Superior à Distância do Estado, o museu apresenta exposições em painéis e materiais táteis produzidos por impressoras 3D, além de recursos sonoros complementares que auxiliam na representação de conceitos abstratos, constelações, movimentos aparentes do céu, planetas e diferenças entre estrelas. A ideia de promover a acessibilidade surgiu em 2014, com um desafio proposto pela chefe do Museu de Ciência e Vida, Mônica Damushi, à astrônoma Carolina Moreira, tornar o que é pensado para ser inteiramente visual em algo acessível para todos. Mônica Damushi conta que os aparatos desenvolvidos nas sessões especiais, validados por educadores especializados e pessoas com deficiência, também chamam a atenção de outros públicos.
7: O planetário é algo muito visual e essas pessoas que têm algum tipo de restrição visual ficam apartadas e com essa sessão elas são também incluídas. E o interessante é que sempre que a gente desenvolve modelos voltados para o público deficiente visual, os videntes também querem ver, querem desfrutar. Então, foi um processo muito rico.
6: As sessões especiais também foram pensadas para deficientes auditivos. Neste caso, a visão tornou-se um elemento fundamental para as exposições. No entanto, as sessões do planetário são feitas em ambientes escuros, o que dificulta a visualização dos sinais feitos por intérpretes de Libras, a língua brasileira de sinais. Além disso, outro obstáculo é que nem todos os conceitos científicos estão representados nas Libras, e outros sinais possuem diferentes versões em determinadas regiões do país. A solução foi desenvolver sessões acessíveis e imersivas, além de padronizar a comunicação, criando um conjunto de sinais em vídeo específico para as sessões. Para mais informações, acesse o site do Museu da Ciência e Vida. Sob supervisão de Fábio Cardoso, da Rádio Nacional do Rio de Janeiro, João Barbosa.
8: As casas em um formato diferente chamam a atenção de quem passa. No meio da floresta amazônica, uma cidade inteira foi construída por Henry Ford no período da borracha na década de 1930. Belterra. Visionário para a época, Henry Ford nunca pisou em Belterra, a cidade que construiu. Hoje, a união de tecnologia e ancestralidade voltam a impulsionar negócios nesse pedaço da Amazônia. O MUCA, Museu de Ciência da Amazônia, vai abrigar o maior banco genético vivo do planeta, além de um laboratório avançado de selva, como explica o coordenador educacional do museu, Arthur Carvalho.
9: Diferente dos museus convencionais que a gente é acostumado a ver pelo mundo afora, nossas coleções e os nossos trabalhos são mais voltados para a parte da ciência amazônica. É um laboratório que, ao mesmo tempo que ele tem tecnologias para desenvolver novos produtos, como são os casos dos cosméticos, está muito próximo das comunidades e de onde vêm os insumos para a produção desses cosméticos.
8: Uma ideia que saiu dos bancos da universidade e hoje virou produto. Foi assim que a farmacêutica Melissa Karen em Laje, criou a Marra Cosméticos.
10: Foi a partir de uma apresentação que eu descobri que na universidade tinha professoras que trabalhavam com cosméticos e com produtos da biodiversidade amazônica. Eu pedi para poder entrar no laboratório e a professora me aceitou. Inicialmente, eu comecei querendo fazer um produto para cabelo cacheado, mas que utilizava babosa, que não era amazônico. Depois de um tempo, as orientadoras deram a ideia de fazer utilizando produtos da região. São todos produtos biodegradáveis, então você pode banhar com esses produtos no rio, na cachoeira, no mar. O ativo principal, que é o nosso óleo, né? E para os condicionadores também utilizamos manteigas, são todos do Pará.
11: Como que é para você trabalhar com produtos que vêm do estado que você nasceu, de uma região de valorização desses produtos que você tem mostrado para a gente?
10: É uma alegria, assim, porque geralmente eu cresci muito com a visão de que para conseguir coisas interessantes ou fazer coisas interessantes, teria que ir para fora ou vir coisas de outros estados. E hoje poder saber que tem todas essas matérias-primas, poder valorizar isso, ter contato com as comunidades e utilizar isso para o meu negócio, é muito gratificante poder utilizar as coisas daqui e poder estar em contato com as pessoas que produzem também, principalmente esses óleos.
11: E também mostrar para fora.
10: Isso, porque acredito que as pessoas, algumas pessoas acham que as coisas da Amazônia é muito assim, ainda artesanal. E tem o seu valor, mas também tem a parte científica, né? Nós estamos na universidade, produzimos com todo um critério científico, mas também com as coisas da comunidade, do território, né? Com os produtos do território.
8: Valorizar os conhecimentos tradicionais e usar tecnologia e ciência. Uma união que potencializa projetos como o de Melissa, como explica a professora de Economia da Universidade de São Paulo, Maria Silvia Sáez.
12: São ações em que se você une o saber tradicional com a ciência. E a ciência para quê? Para ter uma rastreabilidade, para o produtor compartilhar valor adequado, né? Não ser simplesmente tirar o valor dele e ser colocado no mercado com valor alto e ele não receber esse valor, né? Então, todos esses exemplos vão levando a gente ver que tem sim solução, só que é uma transição. É uma transição que está saindo de um nichos pequenos para o que a gente chama de regime, né? Mudar o regime de exploração, de forma de que atua a cadeia de valor.
8: A matéria-prima para alguns dos produtos da Melissa vem de uma comunidade a 70 quilômetros dali. No coração da Floresta Nacional do Tapajós estão as Amélias da Amazônia. Elas fazem parte do projeto Iconografia Local Bioma Amazônico, uma iniciativa do SEBRAE. O objetivo é incentivar e valorizar negócios amazônicos a partir do território da cultura tradicional. Marileide Dias da Silva é uma das Amélias e aprendeu na família desde cedo a extrair o óleo de andiroba.
13: Como é que surgiu a ideia de vocês fazerem as Amélias?
14: Através de quatro irmãos, né? Porque a gente via que essa semente da andiroba, algumas famílias tiravam para fazer seus próprios remédios, né? Parte da semente, ela se perdia. Eram queimadas, jogadas para o mato. Decidimos trabalhar no processo para tirar o óleo da andiroba. Através disso que surgiu as Amélias da Amazônia. Foi no ano de 2016. Em 2018, a gente conseguiu legalizar a nossa associação.
8: Para virar óleo, o processo é longo. As sementes de andiroba ficam algumas horas no fogo. mexe daqui, mexe dali, sob o sol escaldante e o calor paraense. E depois de cozinhar a andiroba, é preciso fazer manualmente o processo de retirada da polpa. No dia que conhecemos as amélias, foram cozidos 127 quilos de semente, que vão virar alguns litros de óleo e produtos como shampoos e sabonetes. A bioeconomia na Amazônia Legal gera atualmente um PIB de mais de 12 bilhões de reais por ano. São 347 mil empregos, 84 mil trabalhadores formais. Empregos diretos e indiretos, como os gerados pelas amélias, que agora crescem e diversificam o negócio. Uma vitória para Marileide, que acreditou desde sempre no potencial gerado por este grupo de mulheres no coração da Amazônia.
15: Estamos conseguindo, já estamos um grau mais alto, é porque nós nunca desistimos disso, porque a gente acreditou que um dia, né, a gente ia conseguir algo melhor para a gente com a nossa família.
16: E conseguiu.
15: Conseguimos.
8: Reportagem Ana Graziela Aguiar. Produção Acácio Barros. Sonoplastia Egberto Martins.
17: A lei de reciprocidade só deve ser usada em caso de necessidade, afirmou o ministro do Desenvolvimento, Indústria e Comércio Exterior, Márcio Elias Rosa, nesta quarta-feira, em entrevista à Rádio Bandeirantes. A declaração foi dada no dia em que a tarifa extra de 25% dos Estados Unidos sobre o Brasil começou a valer. Segundo ele, o Brasil tem um instrumento à disposição, mas é preciso cautela para que o uso não seja mais prejudicial do que benéfico ao país.
18: Qual a medida que eventualmente poderia corresponder a uma reciprocidade? Segundo, se ela não pode produzir um efeito negativo reflexo, ou seja, o prejuízo ser maior aqui do que lá. Se você for adotar a reciprocidade, você precisa ferir o adversário, não apenas irritá-lo, porque senão você perde o controle, o domínio da negociação. O Brasil tem esse instrumento, ele vai usar esse instrumento, mas quando for adequado, quando for necessário.
17: De acordo com o ministro, o Brasil contestou os pontos da investigação comercial aberta pelos norte-americanos, indicados como práticas injustas, por exemplo, o PIX. Ele afirmou que os argumentos dos Estados Unidos não tinham respaldo na realidade, por isso a negociação ficou dificultada.
18: Se as questões fossem meramente comerciais ou econômicas, eu não tenho dúvida de que nós teríamos chegado a um consenso, a um acordo. Mas, infelizmente, elas não são. Do lado brasileiro, sempre foram. Do lado norte-americano, sempre foram ideológicas ou políticas. E essa tarifa que acabou sendo anunciada e que hoje, de fato, começa a vigorar, elas têm muito mais um caráter de sanção, como se o Brasil tivesse feito algo errado, coisa que não fez, do que propriamente de regulação do mercado.
17: Márcio Elias segue com reuniões nesta quarta-feira com setores afetados pela tarifa que entrou em vigor. Entre eles, indústria da madeira, mobiliário, rochas e dispositivos médicos. Segundo o ministro do Desenvolvimento, uma segunda sobretaxa de 12,5% deve sair na sexta-feira, agora contra 60 países, incluindo o Brasil, por suposta falha de fiscalização na importação de produtos que teriam sido fabricados com trabalho forçado. Da Rádio Nacional em Brasília, Gabriel Brum.
19: A Justiça Federal do Rio de Janeiro condenou a União a pagar uma indenização de R$ 300 mil por danos morais ao filho de João Cândido Felisberto, o Almirante Negro e líder do movimento conhecido como a Revolta da Chibata. A decisão fundamenta-se em manifestações oficiais da Marinha Brasileira consideradas ofensivas à honra e à memória do líder do movimento, ocorrido no Rio em 1910. Na sentença, a Justiça reconheceu que a proteção jurídica da memória de João Cândido alcança também seus familiares e que o filho possui legitimidade para pleitear reparação pelos danos sofridos em decorrência das declarações oficiais. A sentença seguiu o parecer do Ministério Público Federal. No entanto, a Justiça acolheu os pedidos apenas de forma parcial. Foram negados os pleitos relativos aos efeitos econômicos e financeiros da anistia concedida em 2008, como promoções retroativas, contagem de tempo de serviço e pensões militares. Da Rádio Nacional, no Rio de Janeiro, Solimar Luz.
16: Imagine uma criança ao ganhar um presente de aniversário, rasgando o papel, toda feliz, olhos brilhando, lá dentro um bicho de pelúcia, mas não é um bicho qualquer. Ele fala, conta piadas, responde perguntas, chama pelo nome, parece um amigo de verdade. Mágico, né? Mas por trás dessa magia, a CEDIJ, Secretaria Nacional de Direitos Digitais do Ministério da Justiça, descobriu uma história que merece mais atenção. E o motivo é preocupante: a invasão de privacidade e a criação de dependência nas crianças. Uma nota técnica do Ministério da Justiça, divulgada no início de julho, apontou que 6 modelos de brinquedos com inteligência artificial vendidos no Brasil apresentaram indícios de que podem estar desrespeitando o ECA Digital, o Código de Defesa do Consumidor e a Lei Geral de Proteção de Dados. Isso porque esses bonecos e robôs têm microfone, câmera e ouvem tudo o que a criança fala. Eles sabem onde ela mora, o que gosta, sua rotina, e esses dados vão parar numa nuvem, e muitas vezes sem que os pais saibam. Outra preocupação é que, além de expor as crianças, esses brinquedos são desenhados para prender a atenção dos pequenos, a tal ponto que a interação com eles pode se transformar em um vício. E também acabam tirando o espaço de brincadeiras simples como correr, desenhar ou jogar bola com os amigos. É o que explica o professor e consultor da Unesco em Design Ético e Inteligência Artificial, Jorge Valença.
20: São tecnologias que, em princípio, têm uma série de danos em potencial, danos já comprovados em vários aspectos, que vão da modulação do comportamento, passam por essa questão de coleta de dados excessiva, podem gerar uma manipulação emocional da criança e até uma dependência, porque o objetivo em alguns brinquedos inteligentes em particular é que as crianças entendam que aquele dali é de fato um amigo, um conselheiro, uma pessoa que faz parte da rotina dela e não um produto ou alguma coisa sintética.
16: O pesquisador lembra, no entanto, que a tecnologia não é inimiga nessa história. Aliás, pode ser uma grande aliada, desde que colocada a serviço da infância.
20: A gente quer também estimular a ideia de que essas tecnologias, elas podem ser uma inovação ética. Então, brinquedos que sejam, sim, protetivos, seguros, que garantam o bem-estar da criança, que garantam autonomia, que permitam que ela tenha uma tomada de decisão. Então, os brinquedos, eles podem ser educativos, lúdicos. Então, a gente precisa alavancar esses benefícios e garantir a redução e a mitigação dos riscos para ter uma infância saudável.
16: Para ajudar os pais e responsáveis, o Ministério da Justiça já trabalha em um guia sobre inteligência artificial na infância. Além disso, serão feitos novos estudos sobre o tema que devem ser publicados até o final do ano. E enquanto a Senacom e a Agência Nacional de Proteção de Dados investigam o tema, fica a sugestão para os pais. Muitas vezes, a melhor brincadeira é aquela que não precisa de pilha, nem de Wi-Fi, nem de tecnologia. Basta usar a imaginação. Da Rádio Nacional em Brasília, Pedro Lacerda.
21: Várias delícias da culinária ancestral baiana, muitas delas presentes no nosso dia a dia, além das histórias ligadas aos pratos, agora podem ser acessadas gratuitamente no aplicativo e no site Guia Culinária Afro-Baiana, que será lançado logo mais às 19h na Casa Zumbi, no Rio Vermelho, em Salvador. O evento contará com um bate-papo sobre contribuições africanas para a culinária da Bahia, com o idealizador do projeto, o pesquisador e doutor em estudos étnicos e africanos, Wagner Rocha. O Guia Digital reúne receitas de 31 pratos, onde comê-los, e a história dessas iguarias que fazem parte da cultura alimentar. A ideia é conectar saberes, sabores e histórias de quem faz da comida uma forma de existir. Wagner acredita que o aplicativo contribuirá para a preservação do patrimônio cultural representado pelas comidas e receitas que compõem a culinária brasileira.
22: E que o guia surge como essa ferramenta para popularizar esse saber, para tornar esse conhecimento cada vez mais acessível, e que as histórias, os cadernos de receita de mãinha, de minha avó, das minhas tias, as comidas que eu lembro na infância das festas populares da Bahia, elas continuem sendo preservadas, especialmente nos restaurantes, estabelecimentos dos bairros, das comunidades periféricas, das periferias de Salvador e de todo o Brasil.
21: Wagner destaca que o novo guia tem também o papel de desmistificar histórias sobre alguns pratos.
22: É muito recorrente entre o público em geral imaginar que as comidas à base de vísceras, elas surgiram nas senzalas a partir dos povos escravizados, utilizando as sobras dos alimentos preparados nas casas grandes, quando na verdade muitas dessas comidas têm origem na Península Ibérica, na Europa. O sarapatel, por exemplo, vem do zarapatel, uma comida espanhola. A feijoada não surgiu nas senzalas. A técnica de cozimento também tem muito a ver com a culinária portuguesa.
21: Tanto o aplicativo quanto o site têm interação totalmente intuitiva com a navegação dependendo do interesse do usuário. Nos destaques do dia, é possível ver fotos dos pratos, descrições e tags culinárias. Já nos verbetes culturais, são contadas a história, a origem e o significado cultural de cada receita. Em outro link, é possível acessar o preparo detalhado com ingredientes, tempo para produção, dificuldade e passo a passo completo. Para quem quer só saborear e aproveitar as delícias, a plataforma traz os eventos gastronômicos e restaurantes que preservam a tradição culinária, funcionando como um roteiro para quem quer conhecer a gastronomia baiana com influências africanas e indígenas. Com produção de Luciene Cruz, da Rádio Nacional em São Luís, Madison Euler.
17: A quarta-feira começou com alerta vermelho para inundações no Rio Grande do Sul. As chuvas dos últimos dias causaram estragos em 73 municípios. Devido às tempestades, a Defesa Civil enviou alertas para celulares em 37 cidades. Os acumulados ultrapassaram os 150 milímetros em Passo Fundo e Maraú, chegando a 174 em Paraí. Nesta madrugada, os rios Taquari e Caí ultrapassaram as cotas de inundação em pelo menos 13 cidades. Há registros de ruas alagadas, além de vias e pontes interditadas. Por causa das cheias no Taquari, planos de contingência foram acionados para retirar moradores das áreas de risco. A prefeita de Lajeado, Gláucia Schumacher, detalhou a ação após o rio Taquari ultrapassar a cota de inundação de 19 metros. A previsão é que o rio atinja a marca de 23 metros ao longo do dia.
0: Já estamos recebendo as famílias retiradas por conta da enchente. Nós acionamos o nosso plano de contingência às 2h40 da madrugada e começamos então a fazer a retirada das famílias da cota 19, 20 e 21. Toda a cidade de Lajeado receberá pelo WhatsApp um aviso da Defesa Civil que Lajeado provavelmente alcançará a cota de 23 metros.
17: Em Estrela, o rio Taquari ultrapassou a cota normal de 13 metros, chegando a 22 metros na manhã desta quarta. A prefeita Karine Schwingel falou sobre o trabalho de assistência às famílias.
1: Do alerta para as famílias aí da cota 23, tá? Os caminhões da prefeitura já estão na rua retirando as famílias, então a gente pede atenção para todos que moram nessa cota. Mas o que é importante é que a gente está trabalhando aí com a possibilidade de chegar entre 24 e 26 metros. Por que 25 e 26 ali? Porque muitas famílias ficam ilhadas quando chega o rio nessa cota. Então é importante que as famílias que ficam nessa cota já também se organizar. E a expectativa é isso, de ultrapassar aí a cota de 24 metros.
17: O alerta da Defesa Civil Gaúcha vale até quinta-feira. A tendência é que o nível do rio Taquari continue subindo nos próximos dias, mas sem expectativa de transbordamentos significativos ou de inundações de grande porte. Na região metropolitana de Porto Alegre, a previsão aponta para a elevação do nível do Guaíba nas próximas 24 a 72 horas. O lago deve ficar próximo da cota de alerta, mas sem previsão de inundação. Da Rádio Nacional em Brasília, Renato Ribeiro.
6: O prazo para imunização de jovens que ainda não foram vacinados contra o papilomavírus humano, conhecido como HPV, foi prorrogado. Agora, adolescentes de 15 a 19 anos têm até o último dia de 2026 para se vacinar gratuitamente pelo SUS. É recomendado consultar a situação da caderneta de vacinação pelo aplicativo Meu SUS Digital. Caso a dose não esteja registrada, é preciso buscar pela unidade básica de saúde ou posto de vacinação mais próximo. O prazo foi estendido pelo fato de o HPV ser a infecção sexualmente transmissível mais comum do mundo. Segundo a Organização Mundial da Saúde, cerca de 80% da população sexualmente ativa pode contrair a doença em algum momento da vida. Alguns tipos ocasionam verrugas, enquanto outros se relacionam com diversos tipos de câncer, entre eles, o de colo de útero, um dos mais mortais entre as mulheres brasileiras. Na maior parte dos casos, o HPV atua de forma silenciosa. E quando apresenta sintomas, se manifesta por meio de verrugas, coceira, lesões ou alterações nas regiões genital, anal ou oral. Casos de alto risco estão mais presentes em pessoas não vacinadas. O imunizante ofertado pelo SUS protege contra 4 tipos do vírus, que estão relacionados com o aparecimento de verrugas e com a maior parte dos tipos de câncer. A vacinação de rotina é feita em dose única em meninos e meninas de 9 a 14 anos, idade em que a resposta imunológica é mais eficaz e a proteção ocorre antes do contato com o vírus. O Brasil busca se adequar às metas de cobertura vacinal estabelecidas pela OMS, que estimam 90% da população jovem feminina e masculina. Em 2025, 86,22% entre as meninas de 9 a 14 anos e 74,55% entre meninos da mesma faixa etária foram imunizados. Sob supervisão de Fábio Cardoso, da Rádio Nacional do Rio de Janeiro, João Barbosa.
2: Uma iniciativa desenvolvida pelos Ministérios Públicos dos Estados da Bahia e de Minas Gerais vai ampliar o cumprimento dos critérios que garantem aos municípios o recebimento de recursos da União previstos no novo Fundeb, o Fundo de Manutenção e Desenvolvimento da Educação Básica. O projeto Chama o VAR buscará apoiar a atuação dos promotores de justiça na fiscalização das condicionalidades do chamado Valor Aluno Ano Resultado, o VAR, modalidade de complementação da União ao fundo que funciona como um bônus financeiro para redes públicas de ensino que melhoram a gestão e reduzem as desigualdades. Cerca de 400 pessoas, entre integrantes do Ministério Público e gestores municipais da educação de todo o país, participaram do lançamento do projeto durante a reunião do Conselho Nacional de Procuradores Gerais do Ministério Público dos Estados e da União em Salvador. A expectativa agora é que, por meio do projeto Chama o VAR, os MPs acompanhem ainda mais de perto as políticas educacionais e estimulem estados e municípios a atenderem às 5 condicionalidades exigidas para habilitação ao recebimento dos recursos do Fundeb. Entre elas estão a adoção de critérios técnicos para a escolha de gestores escolares, a participação mínima de 80% dos estudantes nas avaliações do sistema de avaliação da educação básica, a redução das desigualdades educacionais, socioeconômicas e raciais, além da implementação do regime de colaboração entre estados e municípios. Dados do painel Panorama Nacional de Habilitação ao VAR, desenvolvido pelo projeto, mostram que dos 5.569 municípios brasileiros, somente 3.067, pouco mais de 55%, já estão habilitados ao recebimento dos recursos, enquanto outros 2.502 ainda não cumprem todos os requisitos legais. Da Rádio Nacional em São Luís, Madison Euler.

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Oiê, muito bom dia! Boa quinta-feira, 23 de julho. Por aqui sou eu, Flávia Rocha, chegando para te acompanhar a partir de agora na Mundo. E eu começo hoje com David Bowie, Lessons.

0: Aí na Mundo Livre, Heart, Barracuda, as irmãs Anne e Nancy Wilson, que sempre arrasam aí nos vocais da banda Heart. Arctic Monkeys, When the Sun Goes Down. E eu trago já já o nosso Mundo Livre Flow com 10 sons direto.
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0: Mundo Livre e sua atitude sonora. Tá rolando a primeira edição do Flow de hoje, com 10 sons sem intervalos aqui na programação. Você curtiu nessa primeira metadinha The Who, Who Are You, T-Rex Get It On e Tijuana Tropa de Elite. Dando sequência agora no Flow, The Police, Don't Stand So Close To Me.
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0: Pra fechar essa edição do Flow, The Weeknd e animadíssima Blinding Lights, Smash Mouth, Walking on the Sun e Queen, I Want to Break Free. Nosso Flow tá entregue e ainda hoje tem mais 3 edições na programação da Mundo, tá? Com 10 sons direto pra você curtir e se deliciar sem intervalos. Tem Mundo News chegando já já com música, informação e participação dos ouvintes. Bora?
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1: Sete horas e seis minutos, muito bom dia. Boa quinta-feira, 23 de julho de 2026. Por aqui, Flávia Rocha, começando mais uma edição do Mundo News. Até as 9 da manhã, trazendo música, informação e, claro, aquele nosso bate-papo delicioso já para começar muito bem o dia. Destaques do Mundo News de hoje. A Defensoria Pública do Paraná abre inscrições para a campanha de reconhecimento de paternidade voluntário. Estoque baixo de sangue faz o EMEPAR pedir doação com urgência dos tipos O. INSS vai liberar pensão para filhos de vítimas de feminicídio até o fim de julho. O Mundo News explica as regras e quem tem direito. Mudanças no uso dos patinetes elétricos de aluguel em Curitiba. Começamos de som nesta quinta-feira com Pixies, Here Comes Your Man.

0: Mundo Livre, sua atitude sonora, Redbone, Come On, Get Your Love, Legião Urbana, ainda é cedo, teve novidade por aqui, sonzeira boa com Rolling Stones, Mr. Charm e Pixies abrindo essa edição do Mundo News, Here Comes Your Man. E quero aproveitar, já que rolou Legião Urbana, para te contar que Legião é a nossa banda do dia. Hoje, o artista do dia aqui na promoção do mês do rock da Mundo Livre é Legião Urbana. 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Semana que vem, gente, teremos Iron Maiden nos ingressos valendo por aqui, hein? Show já esgotadíssimo, mas você pode se dar bem aqui na Mundo Livre. Bora seguir juntos por aqui e começar de notícia nessa quinta-feira. Os pais que desejam reconhecer voluntariamente os filhos de forma gratuita já podem procurar a Defensoria Pública do Paraná para participar da campanha Meu Pai Tem Nome. A iniciativa oferece assistência jurídica para famílias com crianças que ainda não têm o nome do pai na certidão de nascimento. O reconhecimento pode ser por vínculo biológico ou socioafetivo e, quando necessário, inclui exame de DNA gratuito. O pedido deve ser feito pela plataforma Luna, da Defensoria Pública. Basta acessar o sistema e procurar por Meu Pai Tem Nome, que o formulário da campanha será disponibilizado. Neste ano também serão realizados mutirões presenciais em Almirante Tamandaré, Cascavel, Cianorte, Curitiba, Foz do Iguaçu, Paranavaí, Pato Branco e Umuarama. E moradores de qualquer cidade do Paraná podem mesmo assim solicitar o atendimento. O serviço também está disponível para maiores de 18 anos que ainda não têm o reconhecimento da paternidade. Já nos casos em que há negativa de paternidade, o atendimento não faz parte da campanha. 7h24, muito bom dia, boa quinta-feira. Temos um solzinho tímido se aproximando por aqui, como bem disse Sônia Maria Girardi, mandando sua tradicional foto do amanhecer. Bom dia, Flavinha, quintamos. E o que dizer desse amanhecer depois de um dia de muita chuva? Pois é, ontem choveu muito, né, gente? O dia todo. Vamos falar já já sobre isso por aqui também. E hoje parece que o solzinho tá querendo dar o ar da graça. Vamos torcer por isso. Jean Oliveira por aqui. Bom dia, Flávia. Bora, quintou. Clóvis Martins, salve, salve, galera da Mundo Livre. Flavinha, uma ótima quinta para todos. O Álvaro, bom dia, Mundo Livre. Que ótimo começo de manhã ouvir Flavinha e Pixies. Valeu, Álvaro. Ótimo dia para todos. Seguimos juntos por aqui. Já já eu volto com o nosso Mundo News.
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0: Mundo Livre, sua atitude sonora com R.E.M., The One I Love, Oasis, Don't Look Back in Anger e Limp Bizkit, Behind Blue Eyes. Agora 19 minutos para as 8 da manhã, uma ótima quinta-feira. Bom, como falamos, né, agora há pouco, ontem choveu o dia todo e por isso parte da pista de caminhada do Parque Barigui em Curitiba ficou alagada por causa da chuva que atingiu a cidade desde a madrugada. Apesar da cena chamar atenção, o parque foi projetado, né, justamente para reter a água e ajudar a evitar alagamentos em bairros e ruas da região. No interior do Paraná, a chuva também foi intensa e provocou enchentes e alagamentos, principalmente na região oeste do estado. E o que esperamos para hoje? Para essa quinta-feira, continua o alerta de chuva forte, principalmente entre o norte pioneiro e o litoral. A partir de hoje, as temperaturas começam a cair um pouco mais e as máximas ficam abaixo aí dos 20 graus na região sul do estado e pouco acima disso nas áreas mais quentes. Amanhã, sexta-feira, a chuva pode voltar a atingir todo o Paraná e o frio aumenta. Em Curitiba, a temperatura deve variar entre 12 e 14 graus durante o dia, então amanhã mais friozinho. E no fim de semana, o tempo segue com muitas nuvens e no domingo, amanhã será fria com a tarde um pouco mais amena. É hora de pegar mais um casaquinho. 7 horas e 42 minutos. Por aqui comigo, Luiz Guilherme. Bom dia, Flávia. Acordar cedo com o som da Mundo Livre é só alegria. A academia fica até mais fácil. Abraços para todos os ouvintes e para todos da rádio. Que já abençoe. Muito bom. Nossos ouvintes por aqui também. O Sander José mandando que esse aí é um hino clássico do R.E.M. Volto no Tempo com The One I Love. Flavinha, bom dia. Valeu, Sander. Quem mais? O Valdir Voidaleski. Bom dia, mundo. Que sequência é essa, hein? Bora que é quase sexta. Sim. Um pré-sexta-feira temos hoje, né? Quase sexta-feira. Então vamos juntos. Já já eu volto com mais Mundo News. Bom dia.
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0: A RPM Olhar 43, com o recado do Paulo Ricardo, né? Te lembrando da Corrida Mundo Livre, dia 15 de agosto, sim, você ainda pode se inscrever ou participar para curtir o show, pelo menos, né? Informações lá no site mundolivrefm.com.br/corrida, não fique de fora dessa super noite. Aqui na Mundo também rolou The Warning, More e Blink 182, What's My Age Again? Agora 2 minutinhos para as 8 da manhã. E o INSS começou a analisar os primeiros pedidos de pensão por morte especial destinada a filhos e dependentes de mulheres vítimas de feminicídio. A previsão é que as primeiras análises sejam concluídas até o fim deste mês. O benefício foi criado por lei em 2023, mas só passou a ser regulamentado pelo INSS em maio deste ano. Quem tiver o pedido aprovado vai receber os valores de forma retroativa à data da solicitação, desde que cumpra os requisitos previstos. Tem direito filhos biológicos, adotivos e outros dependentes menores de 18 anos, como enteados e menores sob guarda ou tutela, desde que comprove independência econômica. A família também precisa estar inscrita no CadÚnico e ter renda de até 1/4 do salário mínimo por pessoa. O benefício é de 1 salário mínimo por mês. Quando houver mais de um dependente com direito, o valor é dividido igualmente entre eles. A concessão da pensão não depende da condenação definitiva do agressor. Basta que existam indícios de feminicídio comprovados por documentos como inquérito policial, prisão preventiva ou denúncia do Ministério Público. Se a justiça concluir posteriormente que não houve feminicídio, o benefício é encerrado. 1 minutinho para as 8 da manhã, a gente segue juntos aqui no Mundo News até as 9 com música e informação e as mensagens dos nossos ouvintes ligados por aqui. O Gil de Sorocaba, bom dia, estamos na escuta. O Marcos Sanches também por aqui, partiu curtir a Mundo. Michele Schmidt, bom dia, Flávia, servida de um café com pão com banana e queijo esquentado no micro. Esse é o famoso X-Mico, o pão com banana e o queijo. Adriano Fressato, chefe Flavinha, quinta-feira sem sol, sem enquete, sem Dire Straits, por enquanto. Tudo isso só porque o Verdão perdeu, vida que segue. Pois é, já vamos falar sobre os jogos que rolaram ontem no Campeonato Brasileiro. Pois é, também falei sobre o sol, né, que ele estava tímido, mas neste momento ele se escondeu de vez, né, gente? Quinta-feira nubladinha, pelo jeito, é o que teremos. Mas Dire Straits, Adriano Fressato, com certeza vai rolar logo mais, tá? Só ficar ligado por aqui. Tô esperando o seu alô por aqui também, o seu salve. Já voltamos com o nosso Mundo News.
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Muito bom dia, boa quinta-feira, 23 de julho de 2026. Por aqui, Flávia Rocha, te acompanhando em mais uma edição do Mundo News até as 9 da manhã. Bora seguir juntos, agora 8 horas e 4 minutos. Seguimos com Offspring, Why Don't You Get a Job?

Mundo Livre, sua atitude sonora com Linkin Park, Crawling, Titus, Epitáfio. E esse som lindíssimo que é novidade aqui na programação, Queens of the Stone Age, Easy Street. Este som aí é o single, novo single da banda que tá voltando com material inédito. Desde o álbum Times New Roman, lançado em 2023, essa faixa tem um som mais acústico, né? Uma pegadinha um pouco country, com participação da cantora de country alternativa, inclusive a Nikki Lane, aí nos vocais de apoio. Canção lindíssima do Queens of the Stone Age. 8h17 por aqui. Gente, o EMEPAR faz um alerta aí para a queda nos estoques de sangue no Paraná, principalmente dos tipos O negativo e O positivo, e reforça o pedido para que a população doe sangue. Segundo o Hemocentro, nessa época do ano, o número de doadores costuma diminuir por causa do frio e das férias escolares. O tipo O negativo é considerado o mais importante em situações de emergência, porque pode ser utilizado em pacientes de qualquer tipo sanguíneo. Já o O positivo é o mais comum entre os brasileiros e também tem grande demanda. As doações podem ser feitas nas 23 unidades da Hemorrede Paranaense, que abastecem mais de 380 hospitais em todo o estado. O agendamento pode ser feito pelo site do EMEPAR, o que ajuda a evitar filas e tempo de espera. Para doar, é preciso ter entre 16 e 69 anos. Menores de idade devem estar acompanhados e autorizados pelo responsável legal. O doador também precisa pesar pelo menos 50 quilos, estar alimentado, hidratado, descansado e apresentar um documento oficial com foto. Vale lembrar que recentemente a Mundo Livre fez a campanha, né, Rock na Veia, aí com muita gente participando da campanha e fazendo suas doações, mas nunca é demais, né? Fazer aí sua doação. De repente, se você não participou, vale a pena aí ser um doador e fazer

0: essa boa ação aí pro Emepar e doar sangue para quem precisa neste momento. 8 horas e 19 minutos. Quem tá junto comigo por aqui é a Michelle Schmidt, que tava curtindo esse novo som do Queens of the Stone Age. Que som é esse? Já dei like. Bom demais, né, Mi? Eu amei também. A Adri Pasqualini, bom dia. RPM, nostalgia pura. RPM que rolou no bloco anterior. E a Adri falou o seguinte: ô, tempos bons. Assim como saber que amanhã sextou. Salve nação do rock. Sim, amanhã vamos sextar juntos por aqui. A Jujanhaque, bom dia Flavinha, salve mundo. E a Cris Jesus, mandando uma ótima sugestão de enquete que eu vou guardar, fazer um suspense por aqui. Cris, amanhã a gente vai com a sua enquete, fechado? Obrigada aí pela sugestão. 8h19, já eu volto com Iron Maiden. Com aquele showzaço, né, que vai rolar no mês de outubro por aqui. E semana que vem, inclusive, você já sabe, né? Tem promoção na campanha Mês do Rock aqui da Mundo. Semana que vem vai estar valendo ingressos do Iron, hein? Então bora seguir juntos e curtir a sonzeira que vem já depois do break.
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0: Mundo Livre, sua atitude sonora com Ramones, Poison Heart, o Rapa, o que sobrou do céu e a sonzeira com Iron Maiden, Wasting Love. Aliás, adoro essa, hein? 8h36. E tem mudança no uso dos patinetes elétricos de aluguel em Curitiba. A circulação desses equipamentos está proibida em alguns pontos de grande movimento de pedestres. O bloqueio passa a valer na Rua 15 de Novembro, que é exclusiva para pedestres, dentro do passeio público e também nas praças Rui Barbosa e Osório, no centro. Segundo a URBS, a medida busca aumentar a segurança de quem circula por essas áreas. Desde o início da operação dos patinetes no dia 3 de julho, fiscais da empresa responsável já realizaram 516 abordagens por uso irregular. Dessas, 257 resultaram no bloqueio de contas de usuários, principalmente por duas pessoas no mesmo patinete ou pela utilização por menores de 18 anos, o que é proibido. Atualmente, os patinetes elétricos estão disponíveis para aluguel nas regiões do Centro, Centro Cívico e Batel. E falando de esportes, futebol por aqui, os times paranaenses voltaram ao Campeonato Brasileiro após a pausa para a Copa do Mundo. O Coritiba foi derrotado por 3-1 pelo Palmeiras no Couto Pereira pela 19ª rodada. Com o resultado, o Coxa permanece com 26 pontos na 8ª colocação. Já o Palmeiras segue na liderança agora com 44 pontos. Na próxima rodada, o Coritiba enfrenta o Bragantino domingo às 18h30 da tarde em Bragança Paulista. Já o Atlético Paranaense venceu o São Paulo por 2-1 em Bragança Paulista, também pela 19ª rodada. O Furacão chegou aos 33 pontos e assumiu a terceira colocação. A partida também marcou a estreia do impedimento semiautomático no Campeonato Brasileiro. Na próxima rodada, o Atlético recebe o Internacional no sábado às 18h30 da tarde, na Arena da Baixada. 8h38, Adri Almeida por aqui. Bom dia, Flavinha. Partiu Lavoro na Companhia da Mundo, a top das galáxias. Iron, viajo nessa música, ansiosa pro show. Quem mais tá nessa, hein? Só esperando chegar o finalzinho de outubro. Valcir Polaco por aqui. Bom dia, Flávia. Ligar o aplicativo e ouvir Iron Maiden já de cara. Tudo de bom. Acertei a camisa hoje. Valcir Polaco mandou inclusive a foto dele com a peita do Iron Maiden nesta quinta-feira. Bora seguir juntos. Já já eu volto com o último bloco do nosso Mundo News, esperando o seu alô por aqui também.
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0: Mundo Livre e sua atitude sonora, fechando essa edição do Mundo News desta quinta-feira. Amy Winehouse, Tears Dry on Their Own. Inclusive, gente, tem uma data aqui, desse 23 de julho, né? Deixa eu achar meu textinho, que eu acabei de perder o meu textinho. Enfim, a Amy Winehouse nos deixou no dia 23 de julho. Então, hoje faz aí aniversário. Faz alguns anos que a gente está sem, aos 27 anos, né? Em 2011. Pronto, achei, gente. 15 anos que perdemos Amy Winehouse. Nos deixou aí no dia 23 de julho de 2011, aos 27 anos de idade. Eterna, né? Saudosíssima Amy Winehouse. Antes, por aqui também, a gente curtiu The Smiths, There Is A Light That Never Goes Out, The Clash, I Fall The Law, para fechar essa edição do Mundo News. Agradeço também por aqui a Jaque Dranca, mandando sua mensagem. Que sequência mundo, valeu deixar o dia mais feliz. E o Sandro, bom dia Flavinha, em São José dos Pinhais, uma garoa bem fina, bora fazer um café. Bom café por aí, Sandro, bom dia para todos. Amanhã às 7 da manhã tem mais Mundo News por aqui. E já já eu sigo com nossa programação da sua atitude sonora.
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0: Demais aqui na Mundo Livre, a parceria lindíssima de Iggy Pop, Kate Pearson, Candy, som lá de 1990, um dos grandes sucessos da carreira solo de Iggy Pop. Essa tá no álbum Brick by Brick, e uma curiosidade é que inicialmente o Iggy Pop pensou em cantar essa música em um dueto, mas o seu convite inicial, sabe pra quem foi? Chrissie Hynde, dos Pretenders. Pois é, mas a cantora não pôde aceitar, não sabe-se o motivo. E aí, Kate Pearson entrou na jogada e ganhou esse gostinho pop aí, que estava em alta aí no comecinho dos anos 90. Aqui na Mundo também rolou Simple Minds, Alive and Kicking e Ira, Dias de Luta. 9:21, já voltamos com mais.
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0: aí na Mundo Livre, The Real Brands, I'll Be There For You, Arctic Monkeys, Fluorescent, Adolescent, Dire Straits, Money For Nothing. Tô lembrando aqui do nosso ouvinte, Adriano Fressato, que mais cedo no Mundo News, tava falando que tava estranha essa quinta-feira, porque não tinha rolado Dire Straits, banda que ele adora. Tá aí, Adriano Fressato, tá entregue, som do Dire Straits pra você. 9h39, boa quinta-feira, já já a gente volta com mais sons aqui na Mundo.
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0: Quando for se preparar para uma corrida de rua, lembre-se, seu corpo é seu instrumento e precisa estar afinado. Faça alongamentos dinâmicos e movimentos leves para despertar os músculos e preparar o quadril. Isso ativa a sua circulação e te coloca no ritmo certo.
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0: Mundo Livre, sua atitude sonora, você curtiu Incubus, Wish You Were Here, Cake, Short Skirt, Long Jacket e Elton John por aqui, som de elegância para sua manhã de quinta-feira com Nikita. A Adriana Almeida por aqui falou que Elton John lembra a sua doce mames, legal demais. A Lucimara Lopes também por aqui, bom dia Flavinha, bom dia mundo. Ouvir Elton John, que lembrança boa, a gente viaja no tempo, imagina vendo ele no show. Ótimo dia para vocês, grande beijo, valeu, beijão, Lu. 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Na programação. Então, rádio ligada, aplicativo na mão, ouvidos atentos aqui na programação. E hoje, o artista do dia é Legião Urbana. Legião Urbana, para você deixar o like cada vez que rolar o som da banda e concorrer a ingressos pro Elton John no Rock in Rio. Amanhã tem esse sorteio, hein? Tem um felizardo ou felizada. E semana que vem vai rolar Iron Maiden, hein? Ingressos pro Iron Maiden. Tá demais, hein? Mês do Rock aqui na Mundo Livre. Agora 10 horas e 1 minuto.
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9: Aqui é Silvia Sprenger e esse é Rock and Run. De acordo com um estudo publicado na revista de cardiologia do American College, mulheres ganham ainda mais do que os homens com os exercícios físicos. No levantamento, é confirmado que a população feminina alcança os mesmos benefícios para a saúde com cerca de metade das atividades que o público masculino precisa realizar. Os pesquisadores responsáveis pelo estudo relatam que essas diferenças estão relacionadas às variações na anatomia e fisiologia.
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0: Mundo Livre, sua atitude sonora demais. Steppenwolf por aqui, Born to be Wild. Também Fanny and Cannibals, She Drives Me Crazy. E Shawn James com a nova Headed for the End. Aliás, o cara vai estar se apresentando em Curitiba no próximo dia 8 de agosto, hein? 10 e 19. E agora tô na linha por aqui com ele, que eu acho que adora esse som do Steppenwolf. Tô certo ou não, Robertson Januzzi? Bom dia!
1: Demais, Flávia! Som maneiríssimo! Obrigado pelo espaço, pela participação. Tô falando aqui direto da redação da RPC. Aquele convite pra galera da Mundo Livre acompanhar também o Meio Dia Paraná a partir de 11h45 com as notícias.

0: Curitiba e região metropolitana. Aliás, não só esse, Mundo Livre bombando, minha rádio número um. Yeah. Sou fanzaço de vocês, acompanho todos os dias. E quando não tô na redação, tô no carro sempre ligadinho aqui no Mundo Livre.
1: Legal demais.
0: Sobre o Meio Dia Paraná, Flávia, ouvinte da Rádio Mundo Livre, você já deve ter visto alguém passeando de patinete pelas ruas de Curitiba. Já falamos desse assunto, ele voltou com tudo aí pra cidade. E o uso gerou muitas dúvidas e reclamações sobre essa circulação. Agora o uso foi bloqueado na Rua 15 de Novembro, no passeio público e nas praças Rui Barbosa e Osório, para aumentar a segurança dos pedestres. Só que tem muita gente que não respeita essa norma. A gente vai tratar desse assunto que está bombando na cidade no Meio-Dia Paraná a partir de 11h45. Notícia que chegou agora pra gente aqui, ó, faz 5 minutos. A vazão das cataratas do Iguaçu ultrapassou 8 milhões de litros de água por segundo.
1: Uau.
0: A forte chuva que atingiu o Paraná nos últimos dias fez o volume do rio Iguaçu aumentar muito no lado brasileiro. A visitação ao Parque Nacional está aberta, mas a passarela está temporariamente interditada, seguindo o protocolo de segurança do parque. E você pode estar pensando, tá, mas é lá do outro lado do estado, no oeste, em Foz do Iguaçu. Mas a imagem a gente tem ao vivo na RPC a partir de 11h45 e vamos mostrar em detalhes. E claro que aquilo que acontece na nossa cidade, região metropolitana, litoral, é aquele momento para você ficar bem informado com as notícias da manhã de hoje e aquilo que movimenta o seu dia.
1: Com certeza, está feito convite. Obrigada, Robertson, pelas chamadas aí, né? Convite para o Meio Dia Paraná, a partir das 11h45, na tela da RPC. Muito bom dia para você. Valeu.
0: Valeu, obrigado.
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0: Livre com esse grande hit da banda Magic, banda canadense que lançou esse som lá em 2013, Rude. Também Blink-182, I Miss You e Midnight Oil com um registro acústico de Beds Are Burning. Agora 20 minutinhos para as 11 da manhã.
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0: Mundo Livre, sua atitude sonora com Supla, Garota de Berlim. Bom Jovi, Keep the Faith. Estes sons fecham meu horário aqui nessa quinta-feira, 23 de julho. Valeu, gente. Eu, Flávia Rocha, agradeço a companhia. Amanhã a gente se encontra por aqui, tá? Cedinho, a partir das 6 da manhã. Eu te deixo agora com Renan Zamilian. Ótima quinta pra você. Fica bem. Tchau, tchau.
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Mundo Livre, 11 horas e 4 minutinhos. Muito bom dia para você que me acompanha a partir de agora aqui nas ondas sonoras da sua rádio de atitude. Eu sou Renan Zamilian, chegando para abrir o meu horário ao som de New Order. Bora ouvir Regret.

0: Mundo Livre, sua atitude sonora, agora 11h20 e a gente abriu a primeira classe do rock and roll para fechar essa sequência com Rolling Stones, Anybody Seen My Baby e agora por último os Beatles, convidando todo mundo a vir junto com Come Together, nota 11 aí para essa turma, né? Break rapidinho, vindo na sequência e logo na volta eu já puxo o flow para você e os 10 sons direto sem intervalo, vamos junto!
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0: Love Hurts é grande.

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0: Mundo Livre, sua rádio de atitude. Você tá curtindo os 10 sons diretos sem intervalo comercial. E nessa edição do Flow, a gente ouviu, abrindo com todo o peso do Black Sabbath, Iron Man. Depois foi a vez do Social Distortion com The Way Things Were. Teve também With Us com Teenage Dirtbag. E ainda os Engenheiros do Havaí. Era um garoto que, como eu, amava os Beatles e os Rolling Stones. Esse garoto certamente curtiu aí o comecinho do nosso bloco. E agora, por último, também teve o In Excess com Disappear. Mas fique aí pra curtir a parte 2, já engatilhada agora, tocando pra você, YouTube Vertigo.
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0: Mundo Livre, sua atitude sonora, fechando a minha edição do Flow. Você ouviu Blink-182, Story of a Lonely Guy, antes clássico absoluto do Kansas, Carry On My Wayward Son, Coldplay com Charlie Brown e a festinha do B-52s com Legal Tender. Pra curtir mais edições do Flow, é só ficar de ouvidos colados na programação, que ainda hoje rola com a Diana e o Everton, então não fica aí moscando. 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Muito bem, break na sequência, tempo de arrumar a mesa, porque na volta tem almoço no à la carte.
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0: Olá, seja bem-vindo ao A La Carte, o restaurante sonoro aqui da Mundo Livre. Eu sou o sous-chef Renan, no comando da cozinha dessa quinta-feira, hoje 23 de julho, com um cardápio impecável de receitas originais e apetitosas para a gente almoçar. Como de costume, primeiro a gente serve as entradinhas, sempre muito interessantes, na sequência aquele prato principal no capricho e para finalizar as sobremesas saborosas, que são as queridinhas aqui do nosso menu. Então bora começar essa experiência gastronômica feita para os ouvidos. Nossa primeira entrada chega trazendo boas vibrações, uma música que convida a levantar voo e deixar qualquer preocupação de lado. Perfeita para abrir o apetite, né? A gente vai de Foo Fighters com Learn to Fly. Aproveita!
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0: Mundo Livre, sua atitude sonora, entradinhas na mesa e a gente aproveitou uma seleção de três iguarias muito especiais aqui do nosso restaurante. Depois de abrir com o Foo Fighters, que deu a largada como um abraço de amigo, na sequência estava permitido dançar na mesa ao som de Roxette com The Look. Daí partimos para aquela que tem raízes brasileiras, com ingredientes de reflexão e identidade bem marcada no tempero da Legião Urbana com Maurício, nosso bilhete premiado de hoje da promoção Mês do Rock Mundo Livre. Na sequência, para fechar essas entradinhas, um belisco direto da cozinha do punk, rápido, intenso e irreverente na sua apresentação, a gente degustou o Pet Sematary, som aí dos Ramones. Tava bom, né? Me conta o que você achou das nossas entradinhas de hoje, porque foi só o comecinho do nosso almoço. Depois do break, bem rápido, já volto trazendo os pratos principais para acalmar aí a fome de música boa. Volto já! 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

0: Mundo Livre, sua atitude sonora. Hoje nossa cozinha preparou uma combinação de A a Z, pratos coloridos, cheios de personalidade e os ícones à frente da performance para agradar os mais variados apetites. Nosso primeiro veio com uma proposta mais leve, já para despertar a memória de um lugar bonito, aquela comida confortável e prazerosa do Keane com Somewhere Only We Know. Depois, um clássico servido com notas de nostalgia e assinatura original do Green Day, Good Riddance, na sequência. Ainda o ritmo ganhou novos temperos, grooves e energia, com Red Hot Chili Peppers chegando com a sua receita mais intensa para manter o almoço lá em cima. Por fim, devoramos o nosso último prato, aquela porção bem generosa de diversão, que é uma responsabilidade, né? Não é para qualquer banda, ainda mais quando se trata do Aerosmith. Aí sim o resultado é garantido. A gente ouviu agora, por último, o clássico absoluto Pink. Prato principal servido, apreciado e espero eu que também aprovado pelos nossos clientes mais exigentes aqui do à la carte. Mas nenhum grande almoço termina sem aquele toque doce, né, que deixa a vontade de voltar. Depois do intervalo, o restaurante sonoro abre a vitrine das sobremesas musicais, então já digo para você guardar um espacinho aí, porque elas prometem fechar o nosso almoço com muito sabor. Rapidão, já tô de volta.
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0: Mundo Livre, sua atitude sonora, fechando da melhor maneira o nosso alacarte dessa quinta-feira, com os docinhos do chef sempre muito bem preparados para você levar uma boa memória da experiência desse almoço. Para começar, uma sobremesa sem segredo, descomplicada, que veio direto da cozinha do rock nova-iorquino. Ouvimos Last Night, som dos Strokes. Depois, a hora da sobremesa mais clássica, sempre estilosa e que não precisa de muita técnica para conquistar no sabor. Você curtiu Genesis com I Can't Dance. E por fim, a sobremesa mais reforçada, que deixa todo mundo comendo de pé. Aquela que ensina que cair faz parte, mas levantar é obrigatório. Esse foi o som do Chumbawamba com Tub Thumping. Bom demais. E olha só, a nova tendência da internet aposta na sensação de recompensa sem entregar nenhum produto. Pode isso? Pois é. Você pode até pensar que como alguém poderia perder tempo, né, usando aplicativos ou sites criados para nunca entregar nada? A resposta está na busca por uma descarga de dopamina. Como, por exemplo, o serviço Food Never Comes, que é um exemplo de aplicativo aí financiado por publicidade que imita um serviço de entrega de comida, mas tudo pelo simples prazer de comprar. Pois é, essa aí é mais uma das tendências malucas da internet surgindo agora. Muito bem, aproveitaram o nosso almoço? Assim a gente encerra mais um cardápio sonoro aqui do Restaurante da Mundo. Muito obrigado pela sua companhia. Tô caminhando aí já pro finalzinho da minha curta temporada como sous-chefe dessa semana, aprendiz aí da chefe Flavinha. Amanhã tô de volta para mais um encontro aqui do A La Carte e você continue aqui comigo na programação da Mundo, que eu volto já.
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Mundo Livre, sua atitude sonora. Agora 1:09. Eu, Renan Zamilhã, sigo contigo até as 3 e abro essa hora ao som do clássico de estrada. Bora de carona com Deep Purple, Highway Star.

0: Mundo Livre, sua atitude sonora com Human League, Don't You Want Me e ainda Cidade Negra, Querem Meu Sangue. Agora 1h26 e depois do break a gente curte bastante aí os anos 90, anos 2000, ao som do Nirvana, ao som de... que mais? Vamos ver aqui. No Doubt, bastante coisa boa. Fica aí, hein?
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0: Mundo Livre, sua atitude sonora. Acabamos de curtir som do Journey, Don't Stop Believing. Antes, Men at Work com Overkill. E ainda rolou também No Doubt com It's My Life. Agora 1h46.
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0: Mundo Livre, sua atitude sonora. Você acabou de ouvir os Paralamas do Sucesso com Ela Disse Adeus e antes Kings of Leon, os Somebody, pra fechar esse bloco. Agora 2 minutinhos pras 2 da tarde.
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8: Aqui é Silvia Sprenger e esse é Rock and Run. De acordo com um estudo publicado na revista de cardiologia do American College, mulheres ganham ainda mais do que os homens com os exercícios físicos. No levantamento, é confirmado que a população feminina alcança os mesmos benefícios para a saúde com cerca de metade das atividades que o público masculino precisa realizar. Os pesquisadores responsáveis pelo estudo relatam que essas diferenças estão relacionadas às variações na anatomia e fisiologia.
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É isso aí, já estamos de volta com a programação dessa quinta-feira. Eu sou Renan Zamilian e trago agora a minha última hora para você, repleta de atitude sonora. Bora começar então direto já com Black Pumas, Colors.

0: Mundo Livre, sua atitude sonora, Michael Jackson, The Way You Make Me Feel, essa que foi pra balançar o pescocinho, né? Antes, Black Crowes com Remedy e ainda Linkin Park, In The End. Break rapidinho na sequência e na volta a gente vai subir uma montanha junto com Iron Maiden, fica aí.
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2: Assim como na música, correr bem depende do ritmo certo. Evite sair com tudo logo de início para não queimar a largada. O segredo para evoluir nos treinos é encontrar a cadência confortável, onde você consegue respirar e até trocar uma ideia com quem está ao lado.
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0: Mundo Livre, sua atitude sonora, som do Phoenix, 1901, antes Skank com Pacato Cidadão e ainda Bon Jovi, Living on a Prayer. É isso aí, essas foram as últimas dessa sequência. Daqui a pouquinho tem muito mais ainda pra curtir dentro dessa uma hora de programação no meu horário e com o som do Weezer, Hashpipe.
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0: Mundo Livre, sua rádio de atitude, fechando bem demais o meu horário de hoje com Nickelback, Rockstar, e antes caímos na Blitz com Você Não Soube Me Amar. É isso aí, vou indo nessa, mas amanhã tô de volta a partir das 11 da manhã. E agora você segue com a programação da nossa tarde com Diana Vieira, tocando muita atitude sonora. Boa quinta-feira pra você e a gente se vê. Tchau!
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Olá, uma excelente tarde. Estamos juntos novamente nas ondas sonoras da Mundo Livre. E agora é comigo, Diana Vieira. Tô chegando, te faço companhia com a programação de Atitude. E abrindo meu horário de hoje tem Pink Floyd, Wish You Were Here.

0: aí na Mundo Livre, The Rolling Stones com Beast of Burden. E ainda rolou som novo do Evanescence, Who Will You Follow, do disco mais recente Sanctuary. Essas as primeiríssimas do meu horário dessa quinta. Boa tarde pra você que segue comigo. Aquela pausa muito rápida, na volta eu trago o Mundo Livre Flow com 10 sons direto. Segura aí.
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0: E essa é a Mundo Livre, sua atitude sonora. Manu Chao com Bongo Bong. E ainda rolou Peter Bjorn and John, junto com Victoria Bergsman, Young Folks, delícia de som. Minha gente, antes de dar sequência no nosso flow, quero te lembrar, né? 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Agora chegando AC/DC no Flow, Thunderstruck.
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0: Mundo Livre, sua atitude sonora. Curtimos Three Doors Down e Kryptonite, ainda Måneskin, Honey, Are You Coming? Pra fechar o flow desta tarde. Segura aí comigo, hein? Volto já já com muito mais. 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
0: Estamos de volta. Ótima tarde para você. Eu sou Diana Vieira, sua companheira em mais uma tarde por aqui. E bora curtir sonzeira do Dire Straits, abrindo esse bloco, Sultans of Swing.

0: Aí sim, fechando esse bloco na programação da Mundo Livre, Aerosmith, Full Circle. E ainda rolou David Bowie com Heroes. Muito bom, hein? Nada mal. E na sequência trago ainda pra você som do Foo Fighters e a nova do Tame Impala. Não perde.
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0: 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Rolou aí Kaiser Chiefs com Ruby, ainda Bee Gees, Staying Alive. E trouxe pra você também lançamento do Tame Impala, Dracula. Essa é uma faixa do álbum Dead Beat e se tornou a primeira música do Tame Impala a entrar na parada Billboard Hot 100 dos Estados Unidos, hein? Um marco aí para o Tame Impala, portanto, essa canção, Dracula. Segura aí que eu volto, hein? Tem Pearl Jam te esperando por aqui no próximo bloco.
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0: E aí, pra fechar bem demais essa hora de programação na Mundo Livre, som do Guns, Yesterdays. Ainda Simple Plan, I'm Just a Kid. Na sequência, minha gente, por dentro do mundo, seu momento de participar com a gente, mandando seu alô aqui pelo Whats, e ainda música e notícias, né? Continua na sintonia.
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1: E já estamos de volta. Excelente fim de tarde. Boa quinta, 23 de julho, para você que segue comigo, Diana Vieira. E agora começa o nosso Por Dentro do Mundo, até às 7, música, notícias. E você é sempre bem-vindo a participar. Já vou abrindo por aqui o nosso WhatsApp, esperando seu alô, sua mensagem. E vou abrindo aqui a nossa programação com Black Sabbath, War Pigs.

0: E essa é a Mundo Livre, trazendo aí Blonde, Heart of Glass, ainda Black Keys, Howling for You, e abrindo o nosso Por Dentro do Mundo de hoje, Black Sabbath, War Pigs. Agora são 5h17, excelente tarde pra você, bora de notícia. A banda Judas Priest vai celebrar os 50 anos de um dos álbuns mais importantes da história do heavy metal, com o lançamento de Sad Wings of Destiny em edição especial de aniversário. A versão restaurada fará sua estreia em CD de forma exclusiva nos estandes da turnê europeia Faith Keepers em 2026. Para marcar a ocasião, a gravadora retornou às fitas analógicas estéreo originais de 1976, restaurando as mixagens, preservando o som, a dinâmica e a identidade que transformaram Sad Wings of Destiny em um dos discos mais influentes da história do metal. A gravadora também já confirmou que outros projetos de arquivo e lançamentos comemorativos serão anunciados aí ao longo dessas celebrações de 50 anos. Ouvintes comigo, Cristiano de São José. Diana, boa tarde. Sempre alerta na Mundo Livre, a melhor do mundo. O Clóvis Martins também estava deixando aqui um salve para toda a galera que curte a programação da Mundo. E é o seguinte, hein, minha gente. 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Nessa semana, tá valendo ingressos para o dia do Elton John no Rock in Rio, 7 de setembro. 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Hoje, o artista é Legião Urbana e eu já vou te avisando que tem Legião no próximo bloco, hein, aqui no Por Dentro do Mundo. Então se liga e já vai acompanhando a programação através do app.
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I am losing my religion. Agora são 5h27, interrompendo aqui a programação para te ajudar a garantir participação na promo do mês do rock, né? Amanhã sai resultado da semana, valendo aí ingresso pro dia do Elton John no Rock in Rio. E hoje você precisa registrar o seu like através do nosso aplicativo no som da Legião Urbana. Então faça isso agora, abra o seu aplicativo e bora curtir juntos Legião com pais e filhos.

0: Mundo Livre com Shaggy Bombastic, Legião Urbana, Pais e Filhos e R.E.M. Losing My Religion. A Michelle Tedesco, que tá esperta na nossa promoção do mês do rock, dando seus likes, né, nas músicas do dia sempre. Ela comentou aqui, né, Diana, hoje tinha que tocar Faroeste Caboclo com a Legião, pra gente ter mais tempo, né, de cantar, pensar na vida e não esquecer de dar o like pra validar a nossa promoção, porque foi por pouco dessa vez. Mas eu avisei, né, Michelle? Dei aquele aviso bem na hora que ia rolar a Legião para todo mundo poder garantir a participação por aqui. Ju Castro também com a gente, mandando seu alô. Oi, Diana. Passando para dar aquele oizinho no final de tarde, na expectativa das 6h15, que deve ser o horário, né, dela, que ela encerra o expediente. Muito bem, a gente segue com música e notícias também por aqui. O documentário Oasis Don't Look Back in Anger fará sua estreia mundial durante a próxima edição do Festival Internacional de Cinema de Veneza, um dos eventos mais importantes do calendário cinematográfico. E o anúncio foi divulgado pela própria banda nesta quinta. O lançamento comercial está previsto para setembro. O filme registra a aguardada reunião de Liam e Noel Gallagher, que recolocou o Oasis nos palcos após 16 anos, né? Além de acompanhar a turnê Oasis Live 25, o documentário reúne imagens inéditas de bastidores, ensaios e entrevistas gravadas especialmente para o projeto. Essa estreia, então, vai acontecer no Festival de Veneza entre os dias 2 e 12 de setembro, né, que é o período em que será realizado o festival. E depois disso é que será feito o lançamento comercial, então, do documentário da turnê do Oasis. Agora, minha gente, rápida pausa, eu volto com o New Radicals. Estou esperando por você, hein? Fica aí comigo.
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0: Mundo Livre com Metallica, Enter Sandman, rolou também Soulja e Di Ferrero. Essa é a novidade na programação, Time Won't Wait. E New Radicals, You Get What You Give. Agora 4 minutos para as 6. E a segunda etapa do Circuito Paranaense de Skate Park será disputada nesse próximo domingo, 26 de julho, na pista da Love City, em Curitiba. O campeonato deve reunir skatistas de várias regiões do estado em uma disputa válida para o ranking paranaense. Organizado pela Associação Paranaense de Skate Park, o evento conta com homologação da Federação de Skate do Paraná e da Confederação Brasileira de Skate, e a programação é aberta ao público, que poderá acompanhar as baterias e a evolução dos atletas ao longo do dia. Você encontra informações mais completas aí sobre a segunda etapa do Circuito Paranaense de Skate Park no site da rádio mundolivrefm.com.br, ali na nossa seção de notícias. Ouvintes comigo, Adriano Fressato estava curtindo Enter Sandman. Uhul, ele disse, até esquentou dentro do carro. Boa tarde, Diana. E Leandro Cardoso estava preso na linha verde quando rolava Shaggy Bombastic. Agradeceu a nossa programadora Adri Neves por animar o trajeto. Valcir Polaco, por sua vez, diz que está trabalhando na Operação Escola, né? Está na hora do rush. E esse é o horário intenso, então, de trabalho aí para o Valcir. E ele fica de ouvidos ligados sempre na programação da Mundo Livre. Minha gente, eu tô voltando já com o nosso Replay Mundo Livre, né? Bora ouvir de novo aquela que os ouvintes mais deram likes nesta quinta. Fica aí que eu volto já.
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0: Já estamos de volta. Excelente fim de tarde, boa quinta para você que está comigo, Diana Vieira. Te levo até às 7 da noite com música e notícias e agora tem Replay Mundo Livre.
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0: E hoje é com o objeto de desejo da semana, Elton John, chegando no Replay com Nikita.

0: Mundo Livre com Iron Maiden, The Number of the Beast, Nirvana, Come As You Are e no replay de hoje, Elton John, Nikita. Lembrando, né, que amanhã, aqui no Por Dentro do Mundo, vamos saber quem leva ingresso pro dia do Elton John no Rock in Rio. É mais uma da nossa promo do mês do rock. Se você ainda não validou a sua participação hoje, fique esperto. A artista do dia é Legião Urbana e quando rolar Legião, você deve registrar o seu like através do nosso aplicativo. Bom, mais notícias para você. O jornalista José Norberto Flash antecipou que Foo Fighters pode retornar ao Brasil em 2027 para uma nova série de apresentações. Através das suas redes sociais, Flash diz que os shows estão previstos no país entre fevereiro e março do próximo ano. Até o momento, não há confirmação oficial e também não temos cidades, né, reveladas, nem datas ou outros detalhes. Lembrando que antes disso tudo, Foo Fighters já tem compromisso marcado com o público brasileiro. A banda é uma das principais atrações do Rock in Rio e sobe ao palco do dia 4 de setembro. Semana passada, aliás, esse foi o prêmio, né, da promo do mês do rock. Ingresso para o dia do Foo Fighters. E amanhã vai sair ingresso aí para o dia do nosso mestrão Elton John. Então fica muito esperto aí para participar. Hoje você deve dar o seu like no som da Legião. E amanhã ainda tem a última etapa, né? Você tem que ficar muito ligado aqui na programação para saber quem é o artista que você deve curtir para validar, então, a sua participação nesta promoção. São 5 likes, 5 dias, né? Nossa querida Thay Bastos está por aqui também. Diana, boa noite. Confirmando a audiência nesta quinta-feira, gélida e radiante. Gostei, sempre maravilhosas as mensagens aqui da nossa Thay Bastos. A Rafaela também está ligada com a gente, a Bruna. E eu volto ainda, minha gente, com Counting Crows, vai rolar Van Halen no próximo bloco e você não vai perder, né?
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2: 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Nada de estrear calçado novo em dia de prova ou treino longo, hein?
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0: Mundo Livre com Oasis, Stop Crying Your Heart Out, ainda Smith, The Boy with the Thorn in His Side, e Van Halen com Jump. Eu ainda abri esse bloco com Counting Crows, Mr. Jones. Agora são 6 horas 39 minutos. Excelente tarde para você. E vem aí a cinebiografia de Snoop Dogg. A Universal Pictures confirmou que o longa chegará aos cinemas no dia 6 de agosto de 2027. Intitulado Snoop, o filme terá classificação indicativa para maiores de 18 anos e promete retratar a trajetória de um dos artistas mais influentes da história do hip hop. O rapper será interpretado pelo ator Jonathan Davis, conhecido pela série Outer Banks. A direção fica por conta de Craig Brewer, responsável por filmes como Ritmo de um Sonho e Song Sung Blue. E a produção será assinada por Brian Grazer, o produtor de 8 Mile, ao lado do próprio Snoop Dogg e de Sarah Remaker, ela que é presidente da Death Row Pictures. Muito bem, então fica aí para 6 de agosto do ano que vem a cinebiografia de Snoop Dogg. O Jonas estava me mandando aqui um áudio me contando que hoje a filha dele pegou carona com ele e foi ouvindo a programação da Mundo Livre, né? Ele está sempre ligado com a gente e disse que a filha dele foi ouvindo e até perguntou: pai, que rádio é essa que você está ouvindo? E ele: ah, é a Mundo Livre, né? Apresentou para a filha dele. Diz que ela aprovou, curtiu todas as músicas, gostou demais. Muito bom. Gente, aquele break muito rápido. Na volta, a gente tem Green Day ainda no último bloco. Vai rolar ainda Ira por aqui. Então você continua ligado comigo.
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0: Mundo Livre e Ira, Núcleo Base, Stereo MCs Connected, Green Day, Welcome to Paradise, as últimas do nosso Por Dentro do Mundo desta quinta. E eu me divirto com as mensagens dos ouvintes. O Guilherme Garrido disse o seguinte: meu dedo gordo ataca novamente. Ele tentou dar o like pelo aplicativo e acabou dando dislike aqui num som que ele curte muito. Muito cuidado nessa hora, hein, minha gente. Os likes pelo app também valem prêmios. E amanhã, durante o Por Dentro do Mundo, tem mais resultado da nossa promo do mês do rock, valendo ingresso pro dia do Elton John no Rock in Rio. Lembrando, né, na semana que vem tudo se renova para o último prêmio do mês. Então acesse o app, garanta o seu cadastro na promoção, na aba Promoções, e depois fique ligado aí para dar os seus likes no artista do dia. Você ainda tem a chance de validar sua participação para concorrer ao ingresso para o dia do Elton John no Rock in Rio. Nesta quinta-feira, hein? Hoje você deve curtir quando rolar Legião Urbana por aqui. Eu, Diana Vieira, estou de saída e te deixo aí com Everton Liberto, chegando com a nossa programação noturna. Aproveita demais, hein? Se cuida e a gente se encontra amanhã por aqui às 3. Valeu!
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0: Salve, salve, salve, excelente noite de quinta-feira para você que está com o Mundo Livre. Tudo bem por aí? Por aqui tá tudo ótimo. Eu sou Everton Liberto, chegando por aqui com o Mundo Livre Flow. 10 são os diretaços e a primeira com o Radiohead. 10, 9, 8,
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0: Mundo Livre, sua atitude sonora, Beatles, Hey Jude. Antes nós ouvimos Don't Get Me Wrong, som do The Pretenders. Paramore também tocou This Is Why. Esse som é demais, hein? E ainda teve Capital Inicial, Natasha. Esse é o Flow, 10 sons na sequência pra sua noite de quinta-feira. A gente segue agora com The Bolshoi, Sunday Morning.
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0: Ugly Kid Joe, aqui na Mundo Livre, sua atitude sonora, Everything About You. Antes teve Skank, Te Ver, e a minha preferida do coração da banda Live, Pen Lies on the Riverside. Este foi o Mundo Livre Flow, e aí, curtiu? 10 sons diretaços, amanhã tem muito mais aqui nas ondas sonoras da Mundo Livre. Eu sou Everton Liberto, daqui a pouquinho, depois do intervalo, eu volto com mais sequências de atitude pra você que tá aí na Mundo. Segura! 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

0: Mundo Livre, sua atitude sonora, encerrando mais uma hora com Rolling Stones, Angry, e também teve The Cure com In Between Days. A gente segue por aqui nas ondas sonoras da Mundo Livre, mandando os melhores sons pra sua noite de quinta-feira. Muito bom saber que você tá aí ligado no Mundo Livre, a galera também enviando as mensagens aqui no nosso WhatsApp, comentando a programação, mandando alô. Bom demais saber que vocês estão por aí, tá? O break tá chegando aí, daqui a pouco tem muito mais.
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4: Uma excelente noite de quinta-feira para você que está com a Mundo Livre FM. Seja muito bem-vinda, seja muito bem-vindo você que está chegando agora aqui nessa frequência. A gente está só esquentando a nossa noite de quinta. Eu sou o Everton Liberto, te levo hoje até às 11. E o Tchu chega agora com We For Without You.

0: Mundo Livre, sua atitude sonora com Avril Lavigne, Losing Grip. Antes, nós ouvimos Engenheiros do Havaí, Alívio Imediato.
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0: Mundo Livre, sua atitude sonora, Bastil, Pompei. E antes nós ouvimos o ruivo mais amado do rock and roll, Nando Reis, Por Onde Andei. Por onde o Nando andou, eu não sei, mas eu sei que eu ando aqui por caminhos seguros na programação do Mundo Livre. A prova disso é que a gente vai viajar agora lá pro Alabama, nos Estados Unidos. Vem comigo porque tem clássico do Lynyrd Skynyrd chegando. Segura aí.
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Mundo Livre, sua atitude sonora, tá aí um dos maiores sucessos do Dire Straits, Walk of Life. Esse som aí foi lançado em 85 no álbum Brothers in Arms. Essa música conquistou aí muito o público porque tem um clima leve, um som marcante no teclado e a guitarra inconfundível de Mark Knopfler e se tornou aí um dos maiores sucessos da banda. Em 2025, o álbum completou 40 anos e teve faixas remasterizadas e um show inédito da turnê original, reafirmando a importância desse disco que vendeu mais de 30 milhões de cópias. E segue sendo como um dos maiores clássicos do rock. Dire Straits é demais, né? Assim, gente, eu vou encerrando mais uma hora de atitude aqui na Mundo Livre FM. Eu sou o Everton Liberto, vem chegando agora aí a Voz do Brasil e às 10 horas da noite eu volto e a gente continua a nossa noite de atitude aqui na Mundo. Até já!

0: Está no ar a Voz do Brasil. As notícias do governo federal que movimentaram o país no dia de hoje.
1: Olá, boa noite.
2: Boa noite para você que nos acompanha em todo o país.
1: Quinta-feira, 23 de